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3: Alô, Adore Mais FM, Elecimari de São Paulo, Elisângela Gomes, Roberto Navarro, Bispa Cléo Russafa, que fazem essa rádio ser a melhor rádio de São Paulo. A música que eu gostaria de pedir é Arautos do Rei, Senhor da Vida.

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3: Olá, Rádio Adore Mais FM, meu nome é Rebeca, sou da região de Santana e eu amo acompanhar a programação de vocês antes de ir pro trabalho, para começar aquele dia bem abençoado. E eu gostaria de pedir a música Quem é Esse, da Juliane Souza. Muito obrigada e um dia abençoado a todos.

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1: Sejam todos muito bem-vindos em mais uma série do nosso programa Negócios com Propósito. Elisângela Gomes daqui, você daí. Vamos juntos em mais um programa. Hoje a minha voz tá meio cansada, né, gente? Tenho falado tanto, uma gripezinha me pegou. Cheguei de viagem, aí pega a sensação térmica abaixo e sobe. Mas compromisso é compromisso. Já tomei um remedinho e a alegria do Senhor é a nossa força, não é mesmo? Seja bem-vindo você do 102.1 aqui na Adore Mais FM. Estamos ao vivo para mais de 25 milhões de habitantes do estado de São Paulo. É você que está permitindo aí que eu seja a sua companhia no dia de hoje, no transporte público, no carro, do ônibus. Eu não sei de onde você está me ouvindo, se é do radinho aí da sua casa, você é dona de casa. Olha, você que está no trabalho, que gostoso fazer parte do seu dia a dia através das ondas sonoras do rádio. Eu sou Elisângela Gomes, CEO da família Adore Mais. Para mim é uma honra também servi-los nesse programa. Servi-los com conteúdos. Aliás, são muitos anos de experiência no mundo dos negócios. São muitos anos empreendendo. Você que conhece a minha história sabe que já somam aí 28 anos e tudo para a honra e glória do Senhor. Você sabia que tudo aquilo que Deus te dá é para você compartilhar? Pois é. Porque senão vai ficar só para você? Será que não é tanto egoísmo? Então, curte aí o momento que você está vivendo na sua vida, aprendendo, desenvolvendo, que no mínimo é para que o outro não caia no mesmo buraco. É no mínimo para que o outro não tenha tantos desafios como você teve. Ele já basta os que eles terão. Agora, você podendo dar uma mãozinha, é isso que Deus quer fazer. Através de você. E esse programa, gente, você que está chegando aqui pela primeira vez, é um programa onde falamos de negócios, dos pilares de um negócio com propósito, que envolve uma comunicação efetiva, envolve uma liderança inspiracional, envolve você ter um propósito estabelecido, aquilo que você está fazendo, por que você faz o que você faz. Olha só, posicionamento, princípios, qual que é a identidade do seu negócio e, claro, inteligência financeira. Então, tudo para que você tenha uma vida de alto valor e um negócio de alto valor. Não tem como você que é empreendedor, você que é líder, ter algo relevante se a sua vida não é relevante. Não tem como. O seu negócio é reflexo dos líderes, dos liderados. E você, como empreendedor, que desenvolveu um negócio e está com dificuldades aí no meio do caminho. Olha, o nosso tema de hoje está incrível. Quando agir e quando esperar em Deus? Nós estamos vivendo num mundo onde tudo é tão rápido. Aliás, tudo tem que ser tão rápido. Ali no Instagram, você que não me segue ainda, Elisângela Gomes, a Eli. Elisângela Gomes, a Eli. Lá no meu Instagram eu coloco vários vídeos para você, ensinamentos, para que você tenha uma vida de alto valor. Você que está aqui no TikTok e não me segue no Instagram ainda, dá azar, viu? Então vamos lá, olha só, vivemos num mundo onde, nossa, tudo é tão rápido, tudo com muita pressão, você tem que ser bom em tudo, você tem que ser incrível na sua família, você precisa gerar grandes resultados, não é? Você entra no Instagram, tá aquela briga para roubar a sua atenção com apenas 7 segundos, e aí não dá tempo, parece, para ouvirmos Deus falar. Parece que não dá tempo. Parece que não tem como a gente aprender a importância do equilíbrio. Do equilíbrio entre você agir e do equilíbrio entre você esperar. Vão ter momentos que você vai ter que agir, vão ter momentos em que você vai ter que esperar em Deus. E esse tema é para quem apenas deseja alinhar a sua vida com a vontade de Deus. É apenas para aquelas pessoas que querem servir a Deus nessa terra, através dos seus dons, talentos, habilidades, e por que não, dos seus negócios. Esse tema de hoje, a gente vai explorar um pouco mais do discernir esse momento, aprendendo com os princípios bíblicos e a direção do Espírito. Porque tudo tem um pilar, tudo tem uma base. E não seria diferente nesse tema, quando você tem que agir e quando você tem que esperar em Deus. O primeiro princípio aí do equilíbrio é quando você tem a fé e a ação. Olha só. E a gente vai falar muito nesse programa hoje sobre fé e sobre ação, porque elas andam juntas. A fé sem obras, ela é morta. E só ação sem fé, será que funciona? Você vai cometer muitos erros em situações que você vai ter que refazer a rota. Quando você apenas age sem ter a fé absoluta em Deus. A Bíblia, ela nos ensina e nos chama a confiar nesse Deus. Mas também nos lembra que eu e você devemos agir em tempo hábil. Quando falamos em ação, eu fico pensando, imaginando Deus olhando lá de cima, como se nós fôssemos a ferramenta dele para executar aqui na Terra. E é através da ação que nós executamos algo ou não. A espera. Ah, quando temos que esperar algo. E você empreendedor, você líder. Como é difícil a gente ter que pausar alguns momentos para ouvir a voz de Deus, para acalmar as nossas emoções. Mas parece que quando nós esperamos, é quando nós demonstramos a dependência nesse Deus. E claro, que treinar a paciência é uma habilidade constante, gente. Ó, vou falar, hein? Depender de Deus e ter paciência para agir no tempo certo. Ai, ai, ai. Eli, o programa hoje é sobre equilíbrio na prática? É. Exatamente isso. Por quê? Você vai precisar equilibrar os pratos. Você já foi no circo? Ou, às vezes, quando a gente para no farol, tem aquelas pessoas, né, que fica fazendo malabarismo. Equilibra um, joga o outro para cima, equilibra o outro e vai equilibrando. E aí eu chamo você para reflexão, para ser o malabarista aí na sua vida, entre você encontrar o equilíbrio, a fé e a ação. Então, eu já quero perguntando para você, como é que você vai encontrar esse equilíbrio na prática? Porque é muito fácil eu chegar aqui, dar uma aula para vocês e... Ok, aí você deve se fazer a pergunta assim, mas na prática, Eli, como é que eu faço? Quando que é a hora de agir? Quando? Quando que é o momento certo de agir? Gente, quando você recebe a clareza de Deus. Quando você recebe a paz no seu coração. É esse momento que você age. Olha só. Quando Deus ordenou lá para Josué e o povo de Israel cruzar o Jordão e conquistar a Terra Prometida, ele só fez quando ele recebeu clareza. Então, veja que aqui a gente aprende quando Deus confirma a vontade dele no meio de palavras. Palavras vindas diretas do céu. Palavras quando você lê a Bíblia. Quando você ora. Quando você ouve o conselho de alguém. Por quê? Isso vai te gerar clareza. E a clareza gera o quê? Confiança. Quantas vezes você agiu e se arrependeu? Quantas vezes você tomou uma ação precipitada e depois você disse, puxa vida, eu não devia ter falado assim, eu não devia ter agido assim, eu não devia ter fechado aquele negócio com tal pessoa, eu não deveria ter cancelado aquele contrato, ou eu não deveria... Quantas vezes? Porque faltou clareza. Clareza. Na dúvida, não faça. O seu prejuízo depois pode ser muito grande. Mas e aí, Eli? Eu vou ficar esperando? Calma. Calma. Fica comigo. Quando é hora de agir? Quando você verdadeiramente entender que ali à sua frente existe uma oportunidade. Como, por exemplo, com Esther. Lembra? Que ela precisou tomar uma ação rápida diante do rei, mesmo tendo riscos. Mas era naquele momento. Ou ela agia, ou ela liberava o povo, ou não. Ou ela ficava com medo. Então, qual é a oportunidade? Qual que é o momento que você está enfrentando hoje? Qual que é o momento hoje? Tem uma grande oportunidade que você precisa agir rápido, senão passou. Agora, lembra sempre que Deus, ele nos dá oportunidades que vão depender da sua coragem. Coragem para obedecer. Exatamente. Imagina a Esther, como ela teve que ser corajosa para enfrentar o rei naquele momento, porque o risco que ela corria de perder a própria vida, gente, era muito grande. Só que ela não deixou o medo a desencorajá-la. Então, olha só, quando você deve agir? Qual que é a hora de você agir? Quando você recebeu a clareza de Deus, primeiro. Segundo, quando a oportunidade está à sua frente e você vê que é uma oportunidade vinda do alto, de posicionamento. Aí você vai e age. Três, quando as suas responsabilidades, elas são claras. O que, que é que você tem que fazer? Tem que clarificar isso. E quando é outra pessoa que tem que fazer? Porque ele, Deus, ele honra, sabe quem? O diligente, aquele que pega e faz. Olha só, Paulo, que trabalhava lá como fabricante de tendas, só que ao mesmo tempo que ele trabalhava, o que, que ele estava fazendo? Pregando o evangelho. Ele era diligente. Mesmo que ele não tinha a clareza, se não estava claro, ele continuava trabalhando. Ele continuava com a sua responsabilidade, fazendo. Ô, gente, Jesus, olha só, por 30 anos, ele foi lá, sei o quê? Carpinteiro. E ele estava trabalhando, ele estava sendo diligente. Para quê? Apenas em 3 anos o ministério dele ser revelado. E aí, você quer que as respostas de Deus na sua vida cheguem agora, ontem? Aí você vai agir. Primeiro, você tem que obedecer. Primeiro, você tem que fazer. Primeiro, você tem que estar em movimento. Estar em movimento. Gente, olha só. Todas as vezes que Jesus, ele realizou um milagre. Todas as vezes. Primeiro, teve o quê? Uma ação. Porque é a ação que mostra a sua fé. Porque se você não tem fé, você não vai agir na incerteza. Então, o primeiro pilar é essa fé. Lembra? O cego. que Jesus perguntou? O que que você quer? Eu quero ver. Tá, pega lá então a laminha, passa no olho, olha lá, uma ação, um passo de fé, um comportamento, um movimento, a água que se transformou em vinho na festa quando acabou. Você conhece bem essa história? Que Jesus fez o milagre através da ação. Eles foram lá, encheram os cântaros, encheram os baldes de água para que Jesus fizesse o milagre. Para que Jesus ali realizasse a parte dele. Ei, a mulher do fluxo de sangue, o que que ela fez no meio da multidão? E aqui a gente tem inúmeros exemplos de ação que a pessoa teve. Ela plantou, ela agiu, ela teve um comportamento com uma direção, numa direção intencional, de verdade, de absoluta, de que aquilo iria acontecer. Não tinha dúvida. No meio daquela multidão, a mulher do fluxo de sangue, ela simplesmente achava que só se tocasse em Jesus ela já seria curada. E o que que aconteceu? Ela foi curada. Mas primeiro ela teve que agir, ela teve que enfrentar a multidão, ela teve que acreditar. O possível é você que tem que fazer. Agora, o impossível, deixa com Jesus. Deixa com Ele. Deixa com Ele. Porque Ele vai fazer. Você que empreende, que está aí, no momento do seu negócio, que precisa tomar decisões. Você já cumpriu princípios? Você agiu com fé? Você fez a plantação certa, correta? Então, é hora de você fazer o quê? Confiar. E não parar de agir com essa mesma motivação pela qual você começou. Olha, na sua família, o seu casamento, o seu relacionamento, aquela relação com um colaborador que você iniciou um dia, aí no meio do caminho você para, você cortou o fluxo das bênçãos para chegar na sua vida. Você parou no meio do caminho. Não é assim que Deus vai agir. Imagina. Lá no milagre que Jesus ia fazer de transformar a água em vinho na festa. Se aqueles homens, eu imagino, vamos aqui comigo, voltar na história, gente. No meio do caminho, três ou quatro, olha e fala: ah, não, eu não vou carregar esse balde com água, não. Isso é loucura. Eu já vi isso antes. Ah, não, isso não vai acontecer. E ele não continuasse carregando o balde de água até onde Jesus estava para fazer o milagre. Aconteceria? Não. Não aconteceria. Então, olha só. Você precisa ter sim uma ação. Você precisa agir, ter um movimento. Movimento. Deus ama quando nós colocamos a nossa fé em ação, porque aí sim, ele tem as ferramentas para agir. Ah, ele tem. E percebe que quando falamos em equilíbrio, mas qual que é a hora de esperar? Quando é hora de esperar? Quando você está com dúvida. Quando você está com dúvida na decisão que você tem que tomar, tá faltando clareza. Espera. Espera! Espera mais um pouquinho. Davi, ele consultava a Deus antes de tomar todas as decisões. A gente vê isso lá em 1 Samuel 23, 2. Se você está confuso, se você está inquieto, é melhor você esperar em Deus. Espera que ele vai te trazer a paz e a direção. Ele vai trazer a paz e a direção. Abraão, ele esperou quanto tempo, gente? Quanto tempo Abraão esperou para a promessa do filho? A gente vê isso lá em Gênesis 15. Porque Deus tem sempre o tempo perfeito. Mas durante todos esses anos, aí os teólogos que me acompanham aqui foram 100 anos. Quantos anos foi que Abraão acreditando, Abraão esperando a promessa dele do filho. Você acha que ele parava de acreditar ou ele não ia se deitar com Sara? Ah, não, ele fazia parte dele. E você está fazendo a sua, mas confiando. Você sabe que o nosso Deus, ele é perfeito, né, gente? Olha, ele é perfeito. Por falar em perfeição, a tecnologia nos facilita tanto, né? Você que está aqui no rádio, no 102.1, tô ao vivo, no meu Instagram, Elisângela Gomes Aeli, e pelo canal do YouTube também, Elisângela Gomes Aeli. E você que está aqui no Instagram, TikTok, encaminha para, no mínimo, 5 pessoas para ouvir a mensagem de hoje, para ouvir o nosso programa, que hoje ele vem para clarificar você. Quando é hora de você agir, quando é hora de você esperar em Deus. Então, seja você também aí ferramenta dele, compartilhando, tá bom? Olha só. Quando é hora de você esperar? Você sabe que na espera existe um poder muito grande em trabalhar a nossa paciência? Pois é. E paciência é frutos do Espírito ou não? Quando você tem que esperar? Até que Deus te traga paz e direção. Olha só, e nesse tempo, Deus vai fortalecer a sua confiança. Deus vai fortalecer a sua paciência. Eita, como a gente quer resolver, né? Tudo na hora. Ai, ai, ai, como a gente quer agir conforme a nossa força, com o nosso braço. Lembra, Saul? Ele agiu por conta própria, ele foi impulsivo. Deu ruim, né? Deu ruim pra ele. Deu ruim pra ele. Ele ofereceu sacrifícios precipitadamente. E perdeu o favor de Deus. Ele perdeu, porque ele foi precipitado. Impulsividade geralmente não combina com fé. Aliás, a impulsividade revela a falta de fé. Então, espere até você sentir a confirmação de Deus. Mas e aí, quando que você vai discernir esse momento certo? Quando? Em Tiago 1:5, ele nos encoraja a orar constantemente. A orar constantemente. A pedir sabedoria para Deus o tempo todo. Por quê? Porque ele é fiel para revelar o que você precisa saber. Mas se você não está orando, se você não está lendo a palavra, se você não está buscando conselhos dos sábios, como dizem Provérbios 15:22, os planos fracassam por falta de conselho, mas são bem-sucedidos quando há muitos conselheiros. É? Gente, quantas vezes, por causa de um conselho, eu deixei de tomar decisões erradas. Eu tava pra fazer na impulsividade. Aí eu fui pedir um conselho. Eu fui me consultar com o mentor. Eu fiz um treinamento. E aí eu tive clareza, ferramentas pra minha alma. Ali, pras minhas emoções. Pra controlar a minha impulsividade. Fazendo o quê? Perguntas. Perguntas. Pra mim mesmo. Peraí. Eu tenho que fazer isso agora? Qual que é o prazo que eu tenho para resolver isso? Ou, eu não tenho prazo, mas eu tô agindo, tá? Mas nessa ação eu tô cumprindo o princípio ou não? Porque se você cumprir quebrar o princípio, olha, como é que Deus vai abençoar isso que você tá fazendo? E observe os frutos. Observe os frutos. Quantas vezes eu já estava, gente, ali ó, preparada para agir. Daqui a pouco chegou os frutos. A pessoa com quem eu tinha que falar sobre a minha decisão, ela tomou outra decisão primeiro. E aí mudou completamente o que eu ia falar pra ela. O fruto daquilo. porque eu esperei um pouquinho mais. Porque eu não estava com tanta segurança assim. Eu não tinha pedido conselho. Eu não tinha lido a palavra para aquele assunto, para aquele momento. Olha, você tem aí quantas áreas da sua vida para você tomar decisões, para você agir com fé, para você tomar ações ou esperar. Tem o seu casamento, tem a sua saúde, tem a sua vida pessoal, a sua vida profissional, o seu negócio, os novos negócios. Então, olha só. Todas as vezes que você espera em Deus, todas as vezes que você desenvolve a paciência, todas as vezes que você tá ali trabalhando a sua fé, trabalhando a sua humildade no esperar, eu vejo Deus protegendo você. Será que ele não tá protegendo de umas consequências futuras que não... Você não tá vendo? Agora, você não vai confundir isso. Se é por medo ou por procrastinação que você não tá agindo. Você não confunde quando você está ativo na sua intimidade com Deus. O que vai definir se é porque você tá com medo, com falta de coragem, por isso, tô esperando em Deus. Quantas vezes, vários crentes eu conheço assim, tô esperando em Deus, e você tá lá. Parado, não fez nenhuma plantação cumprindo princípios, não foi um exímio representante de Deus na Terra, e tá com medo, tá procrastinando e tá jogando essa conta para Deus. Eu tô esperando no Senhor, não leu a palavra, não veio para um treinamento, não teve conselho de um mentor, e não orou. Não orou, não investiu tempo com Deus. O nome disso não é esperar em Deus. Se você não cumpriu todos esses 4 passos, é porque você é procrastinador mesmo. Você quer jogar para a conta de Deus, que é mais fácil. Olha só. José, ele foi vendido como escravo. Você conhece bem essa história também. Foi preso injustamente. Só depois de anos, que ele foi colocado como governador do Egito. Ele parou de adorar a Deus? Ele parou de cumprir os princípios? De agir com a verdade? Tanto lá no cárcere, como quando ele foi jogado? Ele quebrou o princípio ali? Ele murmurou? O que ele fez? Ele foi exímio. Até que os planos de Deus se cumpriram. Só que ele estava no meio do caminho dando glória. No meio do caminho ele estava orando, falando com Deus. No meio do caminho ele estava exercitando a paciência e a fé. Ele estava. A vida com Cristo não é só sobre agir. Nem só sobre esperar. É sobre ouvir a voz de Deus e obedecer no tempo certo. O segredo está na intimidade com ele. Que é nessa intimidade que você vai aprender a discernir essa voz. Essa voz do Todo-Poderoso. É nessa intimidade que você vai aprender a confiar e a depender da direção de Deus. Então, eu tenho uma pergunta para você no dia de hoje. Você está no caminho para viver essa vida de fé, essa vida de obediência, essa vida de alinhamento com a vontade de Deus? Ou não? Você está caminhando, plantando com princípios e valores do reino que você já aprendeu. Está aguardando o momento certo. Mas enquanto você aguarda, você está esperando a voz, o discernimento da voz de Deus com clareza e direcionamento? Ou você está afastado dele, agoniado, Você tá com o coração espremido na dúvida, na incerteza, na insegurança. Olha, o convite para você é o que está lá em Salmos 27, 14. Seja forte, seja corajoso, mas tenha um coração sábio. Faça a sua plantação alicerçado nos pilares desse Deus, que a colheita ela vai vir, a colheita ela vai chegar. Aí eu pergunto para você, qual que é a área da sua vida hoje que está exigindo de você confiar em Deus um pouquinho mais, tanto para você agir, quanto para você esperar. Hoje, eu convido você aumentar essa intimidade. Aumente essa intimidade com Deus. E faça a tua parte. Para que você tome as melhores decisões embasadas na vontade de Deus. 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Aqui no FM a gente está chegando ao final do nosso programa. E espero você lá no meu Instagram, Elisângela Gomes, a Eli. Seja forte, seja corajoso e tenha o seu coração sábio, alicerçado na verdade, nas promessas, na sabedoria. E encontre esse equilíbrio em Deus. Combinado? Um beijo no seu coração. Tchau, gente. Oh, olha só. Você que está aqui no YouTube, no Instagram, no Facebook, ou mais, você é uma grande bênção. Amém, querido, você também. Paulo, um beijo. A Ericleia Gomes. Eita, olha aí o sobrenome, gente. Minha irmã, um beijo, Keia. Você que está aqui, você já passou por esse momento de... Você não sabia se era para você agir ou era para você ficar esperando. Difícil, né? A todo tempo a gente tem que tomar, ó, ser rápido. Tem momentos que você vai ter que ser rápido, mais profundo. Que era como Jesus se comunicava. Era como ele se comunicava. E isso você vai aprender no próximo evento comigo. Como fazer isso? Como? Como? 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Então, Jesus não voltando, a gente continua aqui com o nosso programa Negócios com Propósito. Tchau, gente!
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1: Adorem Mais FM, quem está falando aqui é Josias, Recreio São Jorge Guarulhos. Gostaria de estar ouvindo a música de Luiz de Carvalho, Rosa Vermelha. Ofereço para minha esposa Daiane, para o meu filho Renato e meu filho Luiz e todos os ouvintes. Deus abençoe.

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2: Olá, Rádio Adore Mais. Me chamo Letícia, sou de São Paulo e gostaria de pedir o louvor A Boa Parte da Nívia Soares. Deus abençoe, beijo.

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2: Tudo bem? Sou o Rodrigo, da cidade de Garatá. Queria ouvir o louvor da Mídia Lima. Jó, toca pra nós aí.

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3: Olá, família Adore Mais. Aqui é a Paloma, falo de São Paulo, capital, toda a igreja.

Adventista do Sétimo Dia, Movimento de Reforma, e gostaria de pedir uma música do Identidade Musical. Céu é o nome da música. Agradeço muito pela participação e pelas transformações que a Rádio Adore Mais vem trazendo para nós.

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2: Olá, Rádio Adore Mais FM. Meu nome é Ana Beatriz, sou de Santo André e sempre estou ouvindo a programação. Quero pedir o louvor, o Fogo Arderá, do Alexandre Lúcio. Obrigada, beijos.

apagará. Ei, Jesus. Quando Deus nos chama de luz do mundo, Ele nos compara com chama de lamparina. Lamparina tem pavio que queima do lado de fora e todo mundo vê, mas o que mantém a chama da lamparina acesa é o azeite que ninguém vê do lado de dentro. Não adianta a gente ter pavio pegando fogo do lado de fora e ter só isso, porque pavio sozinho pega fogo, mas o fogo logo para de pegar.

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3: Olá, pessoal da Rádio Adore Mais, me chamo Wesley, sou daqui de São Paulo e gostaria de pedir o hino Plano Melhor Renascer Praise. Deus abençoe.

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1: Sejam todos muito bem-vindos em mais uma série Negócios com Propósito aqui na Família Dore Mais. Elisângela Gomes por aqui, você daí. E nós vamos juntos. E para você que está chegando aqui pela primeira vez, eu sou CEO da Dore Mais e para mim é uma honra servi-los nesse programa também. Servi-los com este conteúdo aqui também. E olha só, minha gente, que incrível quando você usa sua experiência para potencializar a vida do outro. Olha, você sabia que tudo que você aprendeu, desenvolveu, é no mínimo para você transmitir isso para o outro, para que no mínimo ele não faça. Então, tudo que você tem vivido aí, guarda na gavetinha, guarda numa caixinha poderosa, porque vai ser instrumento de Deus para transformar outros. E nesse programa aqui, Negócios com Propósito, você aprende a ter uma vida de alto valor. Você aprende a ter um negócio de alto valor. E para isso, você vai ter que se dedicar no desenvolvimento pessoal. Pois é, no seu próprio desenvolvimento. A gente ouve muito, né, gente? Ah, eu preciso aprender técnicas, eu preciso aprender formas, modelos. Sim, claro que você tem que aprender. Tem sim. Agora, se você não se dedicar em descobrir onde está a sua verdadeira força, a sua verdadeira motivação, a sua verdadeira identidade, nada do que você fizer vai dar certo. Nada do que fizer, de você fizer, vai funcionar. Nossa, Eli, que utopia é? Fica comigo nesse programa que você vai ver até o final dele. Tá demais o nosso tema, gente. O verdadeiro poder das vendas. O verdadeiro poder das vendas. Eu tô ao vivo também no meu Instagram, Elisângela Gomes. A Eli, você que quer me mandar pergunta sobre vendas, corre pro meu Instagram, Elisângela Gomes, a Eli, e vamos juntos. Hoje eu quero responder perguntas para você desse tema também. E aí, tem uma tríade poderosa quando o assunto é vendas, gente. Tem três coisas poderosas quando falamos de vendas. Quais são elas? Primeiro, o controle emocional, a convicção e as técnicas. Uma não inibe a outra. E uma não isola a outra. Percebe que parece que na vida tudo são três, né? Pai, Filho, Espírito Santo, corpo, alma, espírito. E aí vem vendas, controle emocional, convicção e técnicas. Então, chama todo mundo que você pode ser também hoje o agente de transformação. Ó, você que tá no YouTube da Dore Mais, a Dore Mais FM, você que tá no meu canal do YouTube, Elisângela Gomes, a Eli, meu Instagram também, Elisângela Gomes, a Eli, sejam todos muito bem-vindos hoje aqui. E olha lá, por essência tá dizendo, melhor estratégia para criar vendas recorrente? Fica comigo, já vou responder. Esse é o terceiro pilar, viu, de vendas, são as técnicas. Essa é uma técnica, a venda recorrente. Então, vamos lá. Você sabia que no Brasil, a profissão vendas, vendedor, foi ensinado, foi mostrado que a pessoa tentou de tudo e aí não deu certo. E o que, que ela fez? Foi para vendas. Já chegou várias pessoas para mim ali, olha, o meu filho gostaria muito de arrumar um emprego para ele. Pode colocar ele em qualquer área lá na rádio. Pode colocar ele em qualquer lugar lá da sua empresa, até vendas. E aí eu olho assim, me dá até uma palpitação no coração. Como se vendas, como se ser vendedor fosse a última opção. Como se vendedor fosse uma profissão de menos valia, de menor valia. Olha, gente, isso é uma mentira que contaram para mim e para você. É uma mentira do diabo que contaram para nós. Que vendas não é uma profissão incrível. Sabe por quê? Toda pessoa bem-sucedida que você vai ver na vida, toda pessoa, grava isso, toda pessoa bem-sucedida, todo empresário que venceu na vida, ele é um baita de um vendedor. Vamos comigo. A Apple. O que a Apple vende? Ah, é, no mínimo, aparelhos tecnológicos. Celular, computador. Quando você fala lá do daquele grande empresário da rede de supermercados, o que ele vende? Alimentação. Ah, quando a gente fala em pneu de carro. Pois é, vendas. Tudo vai estar relacionado a vendas. Agora, fulano é bem sucedido. O empresário, ele é um vendedor. Ele vendeu tão bem ou o serviço, ou o produto, ou a ideia dele, que o camarada foi conhecido no mundo inteiro. No mundo inteiro. Aí eu pergunto para você, você acha que para ser vendedor, você só precisa ter um produto ou um serviço? E você, dona de casa, você que está me ouvindo aí na Dutra, na Castelo Branco, no transporte público, o que, que você está vendendo? Ou melhor, antes de você sair de casa, o que, que você vendeu para sua esposa? Uma ideia? Um sentimento? Olha só, quando uma pessoa tá lá tentando vender algo, aí ela diz assim, ah não, não aguento, tomou o primeiro não, segundo não, ah, eu vou vender, eu vou ser colaborador de uma empresa, eu vou ser funcionária. Aí ela começa a entregar currículo. O que ela tá vendendo, gente? O currículo dela. É, aí ela entrega numa empresa, ela entrega na outra, ela entrega na outra, até ela obter o sim. Então, percebe que a todo momento você está vendendo algo. Olha lá, a Pura Essência vendeu, criou laços fortes de network e escala. Isso aí. Técnicas. Esse é o terceiro pilar que a gente vai falar daqui a pouquinho. Então, sejam todos muito bem-vindos aqui ao nosso programa Negócio com Propósito. Primeiro pilar, controle emocional. Onde está esse controle emocional? Quando você aprende a lidar com os nãos da vida. O bom vendedor não é aquele que vende muito. O bom vendedor é aquele que suporta os nãos. É aquele vendedor que mais suporta não. Por quê? Independente dos nãos que ele está recebendo, ele não para. Ele vai em busca do sim. Quem é extraordinário em vendas é quem sabe lidar com os nãos. Só que isso só vai ser possível se você tiver um controle emocional poderoso. Se você tiver um controle emocional inabalável, você todos os dias vai em busca do seu sim. Você todos os dias vai em busca da conquista. Você vai ter como objetivo principal, não a venda, mas saber lidar com o não. Quem se tornou extraordinário foi aquele que entendeu que o mais importante é superar os nãos do que valorizar o sim. Quando você olhar alguém que chegou onde você chegou, ah, Eu vou vender o que aquela pessoa está vendendo. Eu vou fazer o que aquela pessoa está fazendo. Ei, que tal você olhar quantos nãos ela soube lidar? Tem pesquisas para isso, viu, gente? Que eu estou falando aqui. Parece que para cada 10 nãos que você recebe, um só é o sim. Então, quanto mais você ouvir não, mais próximo do sim você tá. Mas, se você não tiver o controle emocional, você vai parar no primeiro sim. Percebe que toda pessoa que parou no meio do caminho, ela não era habilitada para receber os nãos da vida. E aí você quer culpar Deus. O Senhor não está olhando para mim, porque eu não estou conseguindo vender. Eu não estou conseguindo gerir a minha família. Eu não estou conseguindo vender a minha ideia. Eu não estou conseguindo vender o meu produto, o meu serviço, a forma com que eu falo. Você sabia, gente, que tudo é venda? Um jogador de futebol, por exemplo, ele está vendendo o quê? O gol que ele tem que fazer ali. É. Aí ele chuta pro gol uma vez, não faz gol. Ele vai em busca do sim. De novo, chutou, não fez gol. Terceiro, chutou, não fez gol. Ele vai até fazer o quê? A bola entrar. Ele não. Se ele parar com a bola, que primeira bola que não entrou, ele não vai fazer a segunda. Ele não vai fazer a terceira. A bola entrar no gol. E aí, você que é empreendedor, ou você que está pensando em empreender, eu preciso aprender muitas técnicas de vendas. Precisa também. Agora, o primeiro pilar é você ter um controle emocional poderoso, porque tem uma certeza na vida, os nãos, eles vão chegar. Ah, vai! Se os nãos não chegou ainda para você, se prepara. Ele vai chegar. Ele vai chegar. Então, se você não suportar os nãos, você não vai alcançar o extraordinário. Escreve isso aqui para mim. Você que está aqui no meu Instagram, Elisângela Gomes, a Eli. Estamos ao vivo também no Instagram, gente. Elisângela Gomes, a Eli. Se você não suportar os nãos, você não vai alcançar o extraordinário. Não é sobre a pessoa ser vitoriosa. É sobre quantos nãos, quantas vezes ela não desistiu, quantas vezes ela não parou. Se você não consegue suportar os nãos da vida, você não conseguirá alcançar o extraordinário. O jogo extraordinário não tem a ver com sim, tem a ver com a sua meta. Tem a ver com a sua meta de vendas. Qual é a sua meta hoje? Você vai vender um produto, um serviço, uma ideia, o Cristo que você professa? Olha só, gente, quando eu começo, você que conhece a minha história aqui, Eli, você começou como vendedora? Olha, esse foi o reflexo da minha meta e do meu controle emocional aos 12 anos. Quando eu comecei lá, vender as bolachas aos 12 anos de idade, a minha meta era 10 pacotes por dia. Vendas tem a ver com metas. Eu não queria saber da bolacha, só queria saber de alcançar a minha meta. Mais importante que a venda é a meta que você estabeleceu. Mais importante do que você vender é você alcançar a meta que você estabeleceu ou que estabeleceram para você. Quando eu vendia livro na rua, qual que era a minha meta? Era vender 5 livros por dia. Gente do céu, isso eu tô falando de quantos anos atrás? Eu tenho 28 anos de experiência. Olha só, eu não voltava para casa enquanto eu não vendia os 5 livros. Eu tinha que bater aquela meta. Eu tinha que alcançar aquele objetivo. Só que para isso, O mais importante dessa fase foi treinar o controle emocional. Eu bati em uma casa? Não. Em outra? Não. Em outra? Não. Em outra? Não. E aí as objeções? É porque eu não tenho dinheiro? É porque eu não sei ler? É porque... né? E eu tava, ó, em busca do meu sim. Busca do sim, do sim, do sim. O sim vai chegar, o sim vai chegar, o sim vai chegar. Percebe que a meta é mais importante do que o que você está vendendo. Quando eu fui gerente do banco, aí eu subi na vida, gente. Fui ser gerente de banco. Subi na vida. O que que eu fazia lá? Área comercial. Era vendas? Era meta. Tinha que trazer 20 contas, abertura de contas por mês. No mínimo 20. Tinha mês que era 22, 19, mas era em torno dos 20. Das 20 contas que eu tinha que abrir. Meta. Aí era meta de produto, era meta de seguro de vida, era meta de débito automático, era meta pra tudo. Eli, o que que você era lá no banco? Boa em cumprir meta. Ah, mas você não era gerente do banco? Então, o que que faz gerente do banco? Ele cumpre meta, gente. Se ele não cumprir, é tchau. Ele não serve pra função, não. Percebe que isso você pode trazer pra sua vida. Qual é a sua meta de hoje? É ter um corpo incrível? É ter. Entregar onde você está trabalhando? Onde você está vendendo as suas horas? O seu melhor. A meta é sempre entregar o seu melhor. E só vai ser possível com o seu objetivo muito bem estabelecido. Aí saí do banco, fui para uma multinacional. E ó, percebe que eu tô crescendo. Vendia bolacha, vendia livro, fui gerente de banco. Aí fui para uma multinacional, onde eu cuidava de uma área de 250 clientes e a meta era vender 400 mil por mês. No mínimo, entre um mês e outro, eu tinha que trazer esse resultado. Controle emocional. A meta estabelecida. Enquanto você não atingir aquela meta, você não pode parar. Gente, teve meses que era no dia 20. Eu não tinha feito ainda nem 200 mil, quanto mais 400. Mas aquele mês tinha muitos nãos. Mas o controle emocional, eu vou em busca do meu sim. Eu vou em busca do meu sim. O mês passado eu consegui. Esse mês também eu consigo. Eli, na comunicação é diferente? Claro que não, gente. No rádio é diferente? Claro que não. Qual que é a meta? Nesse negócio e nos outros negócios que você tem? É o controle emocional. É vencer os nãos de todos os dias e ir em busca do sim. Ah, Eli, vendas não é sobre um produto ou um serviço? Ó, você que tá chegando agora aqui no YouTube, no Instagram, no Facebook, gente, estamos ao vivo. Elisângela Gomes, a Eli. Vamos para lá. Quer mandar pergunta? Bora. Elisângela Gomes, a Eli. Aproveita e me segue também para mais conteúdos. Então, qual que é o objetivo? Controle emocional. Ah, Eli, você não vai me ensinar sobre técnica de vendas? Vou também. Faz parte? Claro. Claro que faz parte. Aliás, o seu crescimento, o meu crescimento, o nosso crescimento, ele vem de aprendizados que você tem. Então, todos os dias você precisa, sim, aprender algo novo. Eli, estou gostando muito desse conteúdo gratuito que você está dando aqui no programa. Se você quer aprender mais, lá no link do meu Instagram, Elisângela Gomes, a Eli, tem um curso para você. Que eu fiz com todo carinho, colocando toda a minha experiência de todos esses 28 anos. E a minha ideia é fazer você, o meu objetivo é fazer você encontrar as respostas das perguntas que você tem feito, do porquê você não prospera na vida, o porquê você não está conseguindo avançar, o porquê você não está conseguindo chegar nos números. E negócios com propósito, a gente trabalha o que vem antes. Antes do resultado final. Negócio é... é o último estágio. Uhum. O dinheiro, ele é a consequência do que você está fazendo. A minha preocupação com você no programa de hoje é: você está conseguindo vencer os nãos que você está recebendo na sua vida? Ou os nãos estão sendo mais fortes, mais poderosos e te fazendo desistir, te fazendo parar no meio do caminho? Percebe que quando falamos de vendas, tudo é vendas. Quando você tá lá no seu casamento, você quer convencê-lo de que o caminho é por aqui. Aí você vai com as suas argumentações e ele vem com as argumentações dele. Então você está vendendo uma ideia, você está vendendo o seu tempo. Então, olha lá, a Dani falando, estou parando. Dani, bora desenvolver o controle emocional para os nãos não serem mais fortes do que a sua busca pelo seu sim. E olha, você que está comigo aqui há bastante tempo nesse programa, sabe que o nosso objetivo aqui, com negócios com propósito, é trabalhar o seu porquê. Talvez o seu porquê, ele está muito pequenininho, por isso que você não está chegando. Talvez seja por isso. Então, quando falamos em resultado final, você precisa, no meio do caminho, se alegrar. Porque é o meio do caminho que vai fazer você aprender. E aprender muito, gente. Então, olha com os olhos espirituais o que você está vivendo hoje. Porque, no mínimo, é o que vai te fazer mais forte. E o objetivo aqui, quando falamos de vendas, quando falamos de comunicação, quando ensinamos sobre liderança, é te tornar mais forte, é te deixar mais firme, é apontar o caminho emocional. Porque o resultado, ele vem. Naturalmente, ele vem. Porque na palavra já diz que as bênçãos vão te perseguir. Eu falei um programa inteiro só disso. Então, minha gente, o primeiro pilar para você ser poderoso nas vendas é ter um controle emocional inabalável. Gente, só isso aqui você já vai potencializar aí as suas vendas. Porque se hoje você está ouvindo o oitavo não, falta só mais um para o sim chegar. Então, percebe que se você não tiver essa força emocional, você vai parar. Olha um exemplo aqui, poderoso. Quando você briga em casa, brigou, ih, tá saindo e discutiu. Ou você brigou com seu cônjuge, ou com sua mãe, seu pai. Você consegue ser produtivo aquele dia? Consegue? Você consegue vender geral? Vendeu tudo ou entregou o seu resultado incrível naquele dia? Você consegue? A minha pergunta para você hoje é: o que está roubando a sua força emocional? É a falta de perdão? É aquela discussão que você teve? É o tempo que você não está passando com aquilo que verdadeiramente importa, que é com a sua família, que vai deixar as suas emoções inabaláveis? Eli, eu quero aprender sobre dinheiro. A gente ensina aqui também. Sobre independência financeira, liberdade financeira, também. Só que se você não entender o primeiro pilar, que é o seu controle emocional, você não vai fazer dinheiro nenhum. Porque no primeiro não, você vai parar. No segundo não, vai parar também. No terceiro não, vai parar também. No quarto, no quinto, no sexto, vai parar. E o dinheiro não vai chegar. E aí o que eu tô ensinando pra você, o que eu vou ensinar pra você, o que eu ensino pra você aqui todo dia, você não vai colocar em ação, você não vai agir, você não vai. O que está roubando a sua força emocional hoje? Se você não parar e valorizar o que é importante, não vai fazer dinheiro nenhum. Pronto, falei. Parece que todo empreendedor, todo empresário, ele é insensível, não é? Não é. Ele só aprendeu a lidar com as emoções. Simples assim. Ele aprendeu a lidar com as emoções. E o desejo do meu coração hoje para você é: potencialize. Potencialize o seu controle emocional. Mas Eli, eu sou pastor. Essa é uma das maiores profissões, gente, que tem o poder de roubar todo o seu controle emocional. Porque é problema todo dia. Todo dia tem um membro ali, trazendo, ali na sala pastoral, uma solução que você tem que dar, que muitas vezes nem você sabe. Você está com um problema com seu filho. Só que você tem que dar uma boa resposta. Como que ele cria o filho do outro ali, que pediu o conselho para você? Se você não tiver esse controle emocional, você não vai conseguir. Convicção. Esse é o segundo pilar. Para trazer o poder para suas vendas. Lá em Romanos 14, 22, diz assim: mas aquele que tem dúvida é condenado se comer, pois o que ele faz não provém da fé. E tudo que não provém da fé é pecado. Mas aquele que tem dúvidas é condenado se comer, pois o que ele faz não provém de fé. E tudo que não provém de fé é pecado. Você já tentou vender algo que nem você acredita? Você já tentou vender algo que você não tem a convicção que aquilo transforma a outra pessoa ou que a outra pessoa precisa? Você não está confiando, você não tem convicção na sua habilidade, você não tem convicção naquilo que você entrega, você não tem convicção naquilo que você é bom o suficiente, você não tem convicção naquilo que Deus te chamou para fazer ser esse ser. Você não tem convicção. Fé é você acreditar naquilo que você não está vendo. Como é que você acredita em algo que você não está vendo, de que é possível sim, se você não acredita? Convicção, você tem que ter amor no processo. Se não tiver amor, se você não amar aquilo que você está fazendo, você não vai ser convicto jamais. E resultado, zero. Eli, o que você faz é sobre rádio? Não, gente. É sobre pessoas. É sobre transformar a vida das pessoas. Não acreditasse que essa ferramenta é tão poderosa, eu não usaria ela. Porque o meu objetivo é transformar a sua vida. É fazer com que as suas dores, as respostas que você nunca encontrou sobre prosperidade e abundância, você encontre. Então, aqui na nossa empresa, na Dore Mais, tudo que envolve inteligência emocional, espiritual e financeira é o conteúdo que você aprende. Eu tenho convicção do que o que eu estou fazendo é real. É verdadeiro. Gente, a gente recebe tanta mensagem aqui. Puxa, Eli, depois de te ouvir, eu montei o meu negócio. Depois que eu te ouvi, eu consegui fazer boas contratações. Depois que eu ouvi Negócio com Propósito, eu faturei 30% mais. E eu escuto tantos testemunhos positivos. Olha só. O que você precisa se perguntar é: o que está no seu controle e o que está no controle? O que não está no seu controle? O que está no seu controle? Vamos lá. Pensa comigo. As suas atitudes, elas estão no seu controle? Sim. As suas escolhas, a sua dedicação, as suas metas, o seu conhecimento. Isso está no seu controle. Você anda focando no que está no seu controle ou no que não está no seu controle? Quando você foca no que não está no seu controle, é a energia que está indo embora para o ralo, minha gente. Aham. É isso aí. Está indo embora. Tenha convicção das coisas que estão no seu controle. Você ser um bom gestor, você ser um bom líder, isso está no seu controle? Agora, o que não está no seu controle? Vamos lá. A economia está no seu controle? Não. O mercado, como o mercado está se movimentando? Onde você tem o seu negócio ou onde você está pretendendo entrar? Olha lá, Valquíria, eu estou montando o meu negócio. Está nascendo, glória a Deus. Glória a Deus, Valquíria. Olha, se você quiser aprender mais, aí no link da bio, no meu Instagram, você aprende mais comigo. No link da bio do meu Instagram, Elisângela Gomes, aí ele tem um curso poderoso para você. Daqui a pouquinho a gente vai acabar esse programa, mas você pode continuar aprendendo mais, se esse é o seu objetivo. 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Foque no que está no seu controle e não no que está fora dele. Parece que você quer dar conta de tudo, né? Não vai conseguir. A economia, é importante você saber do que está acontecendo no mercado, as ações. Claro que é importante, extremamente importante. Agora, está fora do seu controle. As ações dos outros, a reação dos outros, a decisão que as outras pessoas vão tomar, está fora do seu controle. Está fora. Não foca nisso. Só vai roubar a sua energia. Só vai roubar o seu controle emocional. Só vai roubar a sua bênção. E você não vai conseguir ser o representante de Deus aqui na Terra. Você que está me ouvindo aqui no 102.1, seja bem-vindo. Esse é o programa Negócios com Propósito. Negócios com propósito. E a gente tá lá no meu Instagram, Elisângela Gomes, a Eli. Me segue pra gente passar mais tempo. Aqui você, nesse programa, você aprende como gerar uma vida de alto valor, como você ter um negócio de alto valor. Ó, Rubens, a Eli, isso mesmo, Elisângela Gomes, a Eli. Você sabe, gente, que pessoas me chamam de Eli, de Zan. Então, vocês que já estão, meus amigos, eu espero você, Elisângela Gomes, a Eli, lá no meu Instagram. Tem muito conteúdo para você. Muito conteúdo para você. E quando a gente fala de um negócio, a gente está potencializando a comunicação, a sua liderança efetiva, posicionamento, vendas. E se você quer aprender mais, bora comigo lá. Então, primeiro pilar de vendas, ser poderoso, controle emocional. Segundo, convicção, tenha convicção. E terceiro, as técnicas. É, as técnicas. Gente, quanto mais você treina, mais você vai saber vender. Eli, eu tô precisando de técnicas de vendas. Bora? Bora aprender mais. Lá no meu Instagram, Elisângela Gomes, aí no link da bio. Então, eu trouxe sim cinco técnicas aqui para você vender mais. Mas não esquece, bom vendedor ele treina o tempo todo. Na primeira venda você vai ratear, na segunda, na terceira, na milésima. Treino, treino, treino, treino, treino, muito treino. Primeira, conheça o seu produto ou serviço. Essa é óbvia, né, gente? Acredite, pasme. Tem pessoas que não, ela não se atualiza no que de novo do segmento dela, no produto dela, no serviço dela que está acontecendo. Ela aprendeu de um jeito, ela fica só naquilo. Meu Deus do céu. Conheça o seu produto, seu serviço. Dois. Segunda técnica. Venda relacional. Que é essa venda relacional? É a venda construtiva. Aquela que é construída através de relacionamentos. Então, assim, tem coisas que você vai vender só no longo prazo. Primeiro, você precisou criar um relacionamento que é baseado em confiança, em geração de valor. Você compra algo de alguém que você não confia? Depende. Depende. Quando a gente não tá falando de sobrevivência de vida, ele. Ah, eu vou. Preciso comer. E lá em casa só uso a marca tal de arroz. Você tem essa? A maionese tal? O sabão em pó tal. Por quê? Aquela marca, ela fez uma construção com você ao longo do período de relacionamento. Toda vez que você for no supermercado, aquela marca tava lá. Vamos supor, o Omo. Eles não estão patrocinando a gente aqui não, viu, gente? Ó, seria ótimo se eles patrocinassem. Mas não estão, não. Mas toda vez na mesma prateleira. Aí você foi lá, olhou. Aí você foi lá, comprou. Aí funcionou. Aí você comprou de novo. Relacionamento, prazo, confiança, valor. Olha lá, Mariene. Amanda esse conteúdo, Eli. Meu desejo é dominar vendas. Bora, querida, vamos juntos. Eu vendo desde os 12 anos. Será que eu gosto? Aliás, eu fico dias aqui, gente, falando só de vendas com vocês. Não vai ficar gravado, Jimenez. Esse programa não fica gravado. Mas fica ligada aí, lá no link da minha bio, né, Natan? Já já vocês, eu tô juntando todos os programas e vou entregar tudo isso para vocês, gente. E aí vai poder ouvir não só esse aqui, viu, o Jimenez, mas todos os outros programas que eu fiz aqui no rádio para vocês. Ah, terceira técnica. Não fale mal do seu concorrente. Gente, isso é terrível. Para vender o seu produto, você lasca a boca falando do que é mal do outro produto. Isso é muito baixo nível. Se você precisa diminuir o produto do outro para falar do seu, você nem confia, você nem acredita naquilo que você está falando. Já pecou no segundo princípio aqui de vendas, a convicção. Você falou mal do produto do outro, do seu concorrente. Você não aprendeu, você não entendeu nada. Não tem valor nenhum aquilo que você está vendendo. Só tem preço. Você está preocupado com preço. E aí, quem se preocupa com preço? Ah, será que tem. Será que ele está validado no propósito? Por preço vem, por preço vai. Se hoje você comprar algo porque algo é mais barato, você não entendeu nada. As grandes marcas. Grandes marcas, gente. Outro dia eu tava lá nos Estados Unidos. Nossa, já tá acabando o programa. Voou. Ó, o Fábio. Fábio, Eli, qual a melhor maneira de convencer um cliente? Você estar convencido do que você está fazendo. Essa é a primeira coisa. Você não convence o outro primeiro, você influencia o outro. Se você acredita tanto no que você está vendendo, é natural essa confiança passar e o resultado chegar. Olha, eu tava lá. Foi no shopping. Fila, gente. Fila na Louis Vuitton. Fila na Prada. Fila na Chanel. Falei, o que tá acontecendo? Tá em promoção. Não, essas marcas não existe promoção. Porque se compra valor. É o valor. Então, você, aquilo que você está vendendo, o seu controle emocional está inabalável, você não vai parar, independente do quão difícil está esse momento. 2, você tem a convicção. E 3, técnicas. Tá poderoso isso em você? Se tiver, espera, que os resultados, eles vão chegar. Vamos aprender mais comigo? Lá no meu Instagram, no link da bio, Elisângela Gomes, a Eli, tem um curso poderoso para você. A gente tá chegando no final do nosso programa, mas o desejo do meu coração é que você entenda, de uma vez por todas, quem é extraordinário. Quem chegou nos resultados que você quer chegar? A milhões, milhares, eu não sei. Foi quem venceu os nãos da vida. Quem conseguiu suportar os nãos da vida. Se você não consegue suportar os nãos da vida, você não está pronto para alcançar o extraordinário de Deus para você. Gente, acabou o programa.

tem muito conteúdo de Deus para você ainda, que está aqui comigo, na Adore Mais FM, no 102.1. Gente, olha, seja constante, seja firme e seja abundante. Um beijo no seu coração. Tchau, gente.

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2: Meu nome é Edmundo Henrique, falo da cidade de São Paulo. E minha história com a rádio Adore, eu sempre gosto de escutar os programas da manhã, da Eli. Eu gostaria de pedir Escape, do Renascer Praise.
3: Por quê?

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3: Aqui é a Dalva de Ourofino, Ribeirão Pires. Até hoje, eu e meu esposo ouvimos a palavra. Ouvimos a poderosa palavra da Bispa Cléo. Essa rádio é maravilhosa, ela é completa. Eu nunca vi uma rádio como essa, em toda a minha vida. Eu gostaria de ouvir um louvor bem bonito aí. Vocês escolhem para o meu enlevo espiritual, em nome do Senhor Jesus.

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1: Aleluia.

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5: Eu sou Brenda, eu escuto a Adore Mais e gosto muito da programação. Eu gostaria de pedir Gabriela Rocha com a música Atos 2.

0: Jesus aí.
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3: Olá, família Adore Mais. Quem fala aqui é a Aline Feitosa. Eu sou da Igreja Dai. E para mim vai ser um presente poder colocar os ouvintes para ouvir uma música que tem me abençoado muito em meu período devocional há um tempo. E eu tenho certeza que vai abençoar a vida de vocês, porque ela tem uma letra muito especial. É a Always On Time, da Elevation Worship. Muito obrigada, família Adore Mais. Que Deus abençoe vocês e vamos juntos!

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2: Olá, Adore Mais FM, tudo bom? Meu nome é Vinícius, sou de Mauá e gostaria muito de escutar a música do Fernandinho, Uma Nova História. Muito obrigado, Deus abençoe a todos.

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4: 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Não importa a circunstância.

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2: Oi, Adore Mais, tudo bem? Meu nome é Fernanda, eu sou da Igreja Pura Fé. Eu quero pedir um louvor a Ele. Esse louvor, ele marcou demais o meu ano e creio que marcou de muita gente também. Obrigada!

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3: Tudo bem? Sou o Rodrigo, da cidade de Garatá. Queria ouvir o louvor da Mídia Lima. Jó, toca pra nós aí.

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2: Olá, eu sou Sara Moreira, sou de Portugal, Lisboa, e eu venho pedir a música O Fogo Nunca Dorme, de Alessandro Villas-Boas. Que Deus abençoe.

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3: Olá, família Adore Mais, meu nome é Kleber Campos, sou da cidade de São Paulo. Eu gosto muito do programa de vocês, já ouço há algum tempo. Eu gosto muito da programação Negócios com Propósitos da Elisângela Gomes, que inclusive é o nome da minha irmã. Olha que maravilha. E eu quero aqui neste momento, então, pedir uma música para vocês do grupo Link 4, Tempo de Deus. E que Deus abençoe esta programação maravilhosa de vocês.

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3: Sejam todos muito bem-vindos em mais uma série do nosso programa Negócios com Propósito. Isso mesmo, Elisângela Gomes daqui, você daí. Vamos juntos em mais este programa. Chama todo mundo. Você do 102.1, seja bem-vindo, do YouTube, do Facebook, do Instagram. Tô ao vivo, gente, no Instagram. Quer me ver? Corre para lá, Elisângela Gomes, a Eli. Elisângela Gomes, a Eli. Você que está aqui pela primeira vez como CEO da Adore Mais, para mim é uma honra servi-los nesse programa também, com conteúdos incríveis. Tudo para potencializar sua vida, para que você tenha uma vida de alto valor, para que você tenha um negócio de alto valor. E somando 28 anos da minha experiência como executiva de negócios, que eu compartilho com vocês aqui, grandes aprendizados que eu tive ao longo da vida, de treinamentos, cursos, enfim. Então, quem sabe hoje pode ser o melhor dia da sua vida. Vai depender de você. Abra sua mente, abra o seu coração para tudo que você vai aprender aqui. Porque sim, falamos de negócios. E você já viu um grande negócio se por trás não tiver um CPF poderoso? Tem como? Existe como uma liderança? Se você é líder de alguma empresa, da igreja, e tá aqui comigo, tá todo dia aqui comigo, sabe que para você liderar, você vai precisar desenvolver as suas habilidades. E uma delas é o autoconhecimento, a espiritualidade, a parte da grana também, como consequência, não é mesmo? Então, seja bem-vindo aqui, vai entrando, compartilha com todo mundo, Elisângela Gomes, a Eli. Elisângela Gomes, a Eli. Gente, o programa de hoje está demais. Eu gosto muito de falar sobre raízes, sobre pilares. Quando a sua vida está pautada em pilares, em princípios, em uma estrutura poderosa, no dia mau, você não vai cair. E hoje, nós vamos tratar dos princípios bíblicos de um verdadeiro negócio. Os princípios bíblicos de um verdadeiro negócio. Você sabe qual é o propósito da sua vida? Você sabe qual é o propósito do seu negócio? Não ainda? Pois é. Para mim é uma honra, nesse programa, dirigir você como se fosse um veículo. Para que um veículo, um carro ande, você tem que colocar o quê? Combustível. Pois é. E o combustível da sua vida é o propósito. É o propósito. Então, olha só. Quando falamos de princípios, são como lupas nos nossos olhos. Os princípios bíblicos, vêm para clarear, vêm para ampliar tudo aquilo que precisamos na vida. Conselhos, ensinamentos, você pode encontrar sim. Em vários livros, grandes nomes do mercado, mestres, mentores, sim, com certeza. Agora, tem no livro Milenar de Sabedoria, que é a palavra de Deus, a Bíblia, lá existem os melhores conselhos. Os melhores conselhos que foram colocados em práticas há muitos anos. E hoje eu trouxe para você esses princípios bíblicos. Você que está comigo aqui tem acompanhado que tudo que a gente faz A base é a palavra de Deus. É esse manual. Porque existem muitas vozes, existem muitas pessoas querendo ensinar, muitas vezes, aquilo que elas nem viveram, que elas nem estão dispostas a viver, mas é mais fácil ensinar, não é mesmo? Agora, a palavra de Deus, a Bíblia, ela não mente. E estudando muito a palavra, por muitas vezes, o que eu encontrei? Tudo que envolve encorajamento, tudo que envolve consolo, tudo que envolve melhoria, inspiração. E claro que eu descobri que é lá que contém os princípios para construir um negócio de sucesso. Uhum. E esse negócio de sucesso, ele vai depender se você vai colocar esses princípios em prática ou não. Porque não adianta nada você aprender comigo aqui. Você está todo dia aqui comigo na 102.1, aqui no rádio, no meu Instagram, Elisângela Gomes Aeli, no canal do YouTube. Mas se você não colocar em prática, não vai adiantar de nada. Vai continuar tendo os mesmos resultados. Você vai continuar do mesmo jeito. Acho que até pior. Por quê? Quanto mais conhecimento você adquire e não pratica, você corre o risco de se tornar um obeso. É, um obeso mental, com tanto conhecimento e não tem espaço para conhecimento novo. E aí você começa a se culpar. Eu deveria ter feito, eu deveria ter ido, eu deveria ter arriscado. Então, já coloca aí no seu coração que o dia de hoje é aquele dia que você já está tomando a decisão em ouvir tudo que a gente está transmitindo aqui e colocar em prática e ser o melhor representante de Deus aqui na Terra. Porque Deus, ele quer estar em lugares disfarçado de você. Só que você tá no mundo da lua. Você não está levando a sério a sua vida. Você não está levando a sério os princípios. Você não está levando a sério o seu negócio. Você não está levando a sério a sua prosperidade. E como é que Deus vai te usar? Amanhã eu faço. Que história é essa de amanhã? É hoje. É o hoje. Então, você que gosta de anotar. Você que gosta de rever depois o conteúdo que a gente dá aqui, já pode pegar no papel e caneta. Os princípios bíblicos de um verdadeiro negócio. Hoje eu vou trazer para você 4. Só que são 12. 12 princípios que eu separei. E aí, para os próximos programas, nessa série, você vai estar comigo. Então, o primeiro princípio é: sempre dê o segundo passo. Sempre dê o segundo passo. Vai um pouquinho mais longe. Sempre que você tiver que fazer alguma coisa do que está previsto, do que está esperado, que tal você surpreender a outra pessoa? Que tal você surpreender o mercado que você trabalha? Que tal você surpreender o segmento? Que tal você surpreender os seus colaboradores? Indo um pouquinho a mais, dando um segundo passo, sendo diferente. Tá cheio de pessoas fazendo a mesma coisa. Ah, não, eu vou fazer só o que eu fui pago para fazer. Ah, não, eu vou fazer só aquilo que me pediram. Ah, não, eu vou fazer só o que a pessoa já sabe que eu vou fazer mesmo. Não! Esse é o primeiro princípio. Sempre dê um segundo passo. Olha só. Quando você percorre a segunda milha, olha só, pode dobrar o seu resultado. Boas empresas, bons negócios, gente, desenvolvem uma mentalidade de segunda milha, sabia? Uhum. E o próprio Jesus dá esse princípio pra gente lá em Mateus 5:41. Se alguém forçar você a caminhar com ele uma milha, vá com ele 2 milhas. Olha que poderoso isso. Você cumprindo a partir de hoje só esse princípio, você já vai ver que tudo ao seu redor vai começar a mudar. Por quê? Você vai demonstrar que você, primeiro, tem uma mentalidade ampliada. Porque existem aquelas pessoas que ela mal faz o que tem que ser feito. Você aí com a sua espiritualidade. Todos os dias você se conecta com o Criador? Todos os dias você aprende sobre as suas emoções? Todos os dias você aprende sobre as finanças, sobre o dinheiro na sua vida? Qual o poder que ele tem? Esses três são pilares também. A espiritualidade, o espírito, a alma, que é a mente. O corpo, aí o dinheiro se materializa. Então, você faz todos os dias. Então, existem pessoas que entenderam que andar a segunda milha, fazer um pouquinho a mais, não só o que você tem que fazer. Cuidar da saúde, você tem que cuidar. É uma milha só. Você falar com Deus, ler a palavra todos os dias. É uma milha só. E qual é a segunda milha na sua espiritualidade? Será que é você compartilhar o amor de Deus, as promessas, tudo que ele já te falou? Será que a segunda milha nas suas emoções é você dizer para o seu colaborador que ele é importante nesse negócio que você tem? É você, com o seu colaborador, com o seu cliente, você dá uma bonificação para ele? Não só aquilo que ele pagou? Será que não é você andar uma segunda milha com o seu cliente? Olha só. É sempre uma boa ideia você fazer mais do que o esperado. Surpreenda positivamente. Sempre. E você viu que o nosso Jesus, ele colocou isso como um princípio, andar a segunda milha. Princípio número 2. Trate os outros como você gostaria de ser tratado. Ah, Eli, mas essa já tá clichê demais. Eu já ouvi tanto. Pois é, tá praticando? Tá. Trate os outros como você gostaria de ser tratado. Gente, que princípio é esse? Para tudo. Eu diria até que esse princípio aqui é a regra de ouro. Se você aplicar, lógico. Se você aplicar. Faça das pessoas as primeiras coisas. Pense primeiro no outro. Trate os outros como você gostaria de ser tratado. Eli, mas não é você que fala sobre se autoconhecer, ter a sua autovalorização, entender quem você é. Claro, é muito poderoso. Inclusive, o segundo mandamento, com promessa, é amar o próximo como a ti mesmo. É óbvio que você precisa se conhecer primeiro para você amar o outro. É claro que você precisa se conhecer quando você coloca o outro, você faz para o outro o que você gostaria que fizesse para você. Pensa nisso. Por quê? Junto vai vir o quê? A consideração. O outro vai ter consideração com você. Lembra da plantação e colheita? Que você me ouve falar muito aqui também? Pois é. Quando você pensa nos seus clientes primeiro, eles pensarão em você. É claro que no seu negócio existem outros profissionais no mercado, no segmento. Tem ou não tem? Fala aí pra mim. Você que tá aqui no meu Instagram, Elisângela Gomes Aeli, coloca aqui pra mim qual que é o seu negócio, qual ramo você tá. O meu é comunicação, e o seu? qual que é o seu ramo. Bota aqui. Elisângela Gomes, a Eli. Você que tá aqui no rádio, quer assistir? Hoje eu não estou no estúdios da Dori Mais FM. Eu tô um pouquinho longe, minha gente. Tô do outro lado do mundo, Estados Unidos. Viemos aqui para uma outra missão. E então, você pode me assistir remoto. Segue aí já também, porque a gente vai passar mais tempo juntos. Já esse programa acaba. Elisângela Gomes, a Eli. Quando você trata, quando você pensa no seu cliente primeiro, ele vai pensar em você. Como eu disse, tem no ramo, tem outros. Por que que ele vai escolher você? Por que que ele vai escolher o seu produto? Por que que ele vai escolher o seu serviço? Por que o seu? Qual é o seu diferencial? Tem consideração alguma? Tem conexão alguma com aquilo que você faz? E essa outra pessoa também? Ou é simplesmente pela necessidade? Porque se for apenas uma relação fria com o seu produto, com o seu serviço, do mesmo jeito que vem, vai. E aí, o que vai acontecer com as suas vendas? O que vai acontecer com o seu lucro? O que vai acontecer? Então, quando você pensa no seu cliente, ele vai pensar em você. Quando você pensa no seu colaborador, ele vai pensar em você. E olha só. Em Lucas 6, 31, tá lá. Esse princípio bíblico também. Lucas 6, 31. E como vós quereis que os homens vos façam, da mesma maneira, fazei-lhes vós também. Minha gente, esse é um preceito. É como uma tocha, sabe? Guiando o seu passo. Tá escuro. E aí, esse princípio é como se fosse a tocha iluminando. Que é você considerar os outros primeiro. Porque é só isso que vai voltar pra você. Ah, mas eu... Não tá bom pra mim a relação com os meus liderados, com os meus líderes, no mercado. Tá ruim. Pois é, o que, que é que você tá plantando mesmo? Você tá pensando em você primeiro? Tem um ditado, gente, que eu acho ele meio forte, mas é a pura verdade. Cada um tem a vida que merece. Pronto, falei. Gente, tá um calor aqui que eu tô derretendo. O líder empresarial sábio, o sábio, ele vai tratar os outros como ele gostaria de ser tratado. Não é porque ele tem a caneta na mão, a última caneta. Não é porque ele domina aquilo que ele não vai pensar no outro primeiro. Lembra? Tudo é questão de conexão. Conexão. E essas empresas que não pensam nos seus clientes, eles não serão pensados por eles, minha gente. Não vai. Não adianta. Por quê? Princípio. Princípio. Não muda. Não tem como. Você sabe que uma vez, vou contar isso pra vocês. Eu fui executiva de negócios numa multinacional. E aí, olha isso. Gente, você que tá aqui, ó, no 102.1, seja bem-vindo. Esse é o programa Negócios com Propósito. Como CEO da Dori Mais, que honra servi-los aqui também. E lá no meu Instagram você tem mais conteúdo comigo, Elisângela Gomes, a Eli. Passa rápido aqui esse programa, né? E eu gostaria muito de ter mais tempo com você. De poder pegar na sua mão. Poder te ajudar a trilhar. Muitas vezes, aquele caminho que você não está conseguindo a trilhar, a chegar em lugares que para você tá escuro ainda. Então, eu quero muito te ajudar com isso. Muitas coisas, né, para chegar até aqui, você que conhece a minha história, sabe. E você que não conhece, eu conto lá no meu Instagram. Tem um vídeo contando um pouquinho. Alguns, né, gente? Alguns. Que eu começo muito nova ali com 12 anos, para chegar até aqui. Nesse caminho, eu tive grandes homens e mulheres de Deus preparados, mentores, que me ajudaram. Em qual área? Todas elas. Todas elas. E não tem como você chegar sozinho. Ó, para esse programa acontecer, eu tô do outro lado do mundo. Mas eu tenho um time incrível que tá ali, na Avenida Paulista. Tá lá o Wellington, a Mary, o Natan, a Ellen. Então, para poder isso acontecer. Percebe que sozinho vai ser muito difícil. Será que você vai conseguir chegar ou vai se perder no meio do caminho? Essa é a função de um mentor. Essa é a função de alguém que já passou por ali e tem interesse em te ajudar para junto com você trilhar e chegar nesse objetivo. Qual que é o seu objetivo? E agora, eu tenho um outro conselho para você. Propósito. Se você não sabe o propósito da sua vida, se você não sabe o propósito do seu negócio, você precisa de um mentor. Você precisa de alguém que vai te ajudar a chegar. Chegar nesse propósito. Porque é o combustível do carro chamado vida. Olha só, minha gente. Quanto mais você sobe, quanto mais você avança, mais você fica distante da mediocridade. Mais distante você fica da grande maioria. Por quê? Não é tão simples. Aliás, não é tão fácil. É simples. É só decidir ter os mentores e você chegar e pagar o preço que você vai. Um lugar onde tem muito isolamento é na liderança. Porque muitas vezes você tá vendo e quer chegar, e outros não estão vendo. Então você que é líder, você que é empreendedor, empreender é um desafio. Às vezes você se sente muito sozinho. É para você que eu tô falando, que precisa de um mentor, alguém junto contigo. E olha só, quando você tá no meio da confusão, você não consegue ter opções. Parece que não tem saída. Parece que o problema é o dinheiro. Parece que o problema é o mercado. Parece que o problema é a sua saúde apenas. Então, vamos juntos. Vamos juntos, porque juntos nós somos mais fortes. Né, minha gente? E você que tá comigo todos os dias, eu tenho um presente. Eu abri uma vaga pra gente ir juntos nessa. Sim. Eu quero ir com você. Só você ligar. Manda uma mensagem. WhatsApp. 011. Tô procurando o telefone da Ellen aqui. Aqui. 011-99537-5356. 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Que ela vai conversar com você. E entender se esse é o seu momento de você ter a minha ajuda. Eu quero muito. 11-99537-5356. Não só quero, como chegar até aqui foi por conta dos princípios. Foi por conta do propósito. E você que está aqui, no 102.1, Negócios com Propósito. E o nosso tema de hoje, os princípios bíblicos de um verdadeiro negócio. Tem negócio falso? Tem. Um monte. Agora, o verdadeiro, pelos seus frutos vos conhecereis. Vamos lá. A gente já falou do primeiro princípio. Sempre dê o segundo passo. Princípio 2. Trate os outros como você gostaria de ser tratado. A regrinha de ouro sendo aplicada. Se ela for aplicada, vira ouro na sua vida. Ouro. E agora, o princípio 3. Lucro com propósito. E aí, você gosta de lucrar bastante? Ah, gente, parece que a função, né? De um negócio é o lucro. Ué, senão você vai trabalhar de graça. Não é mesmo? Conheça as suas prioridades. Lucro com propósito. Você vai conseguir encontrar. Quando você conhecer as suas prioridades. Viver uma vida e administrar esse propósito com uma visão poderosa. Por quê? Porque o lucro com propósito ele é poderoso. Mas por que ele? Porque ele vai ser bem utilizado. E ele sendo bem utilizado, ele vai levar você ao sucesso. Não só ao sucesso, mas ele vai te levar em um lugar de importância. O seu negócio é importante para a sociedade? A sua vida é importante para a sua família? Para o seu ministério? O lucro? Os seus recursos financeiros? Sendo bem aplicados, bem utilizados? Ele te leva, é ele que vai te levar. Agora, se você não tiver esse lucro com propósito aí na sua vida, você não vai atrair pessoas para sua missão. Muito menos vai atrair pessoas para sonhar junto com você. E de novo, você e eu, nós precisamos do outro, de outros, para que some com a nossa missão, para que sonhe junto com você, para que sonhe junto comigo. Existem os porquês. E você tem falado os seus porquês. Porque é o porquê que vai fazer você caminhar, continuar caminhando, e é também o porquê que vai conectar outras pessoas. Olha só. Tem uma pegadinha uma vez, gente, que eu, que eu assisti. É assim, olha só, que demais isso. Uma fila do banco. Chegou a moça, atrasada, ela tinha que pagar. Lembra na época ainda que a gente pagava as contas no banco? Hoje não precisa mais, né? Os aplicativos facilitou tudo. Mas, olha só, ela chegou furando a fila. Sem dizer nada. Ela entra na frente, aí um olha, torce o nariz. O outro, oi minha senhora, a fila é aqui atrás. Pode ir pro final da fila. E ela ali. E só xingamento, só mal olhado. Imagina, a pessoa vem, entra na sua fila e fica quieta como se fosse dona da fila. Que conversa é essa? Né? Aconteceu isso. A mesma moça, no dia seguinte, ela foi no banco de novo. Outras pessoas, né, na fila. Ela entra, pede desculpa. Ela vem para furar a fila. E ela começa a explicar o porquê que ela tá furando a fila. Ela, ai, eu tô muito atrasada. Desculpa, eu preciso pagar. essa conta hoje. E eu tenho que sair daqui, eu vou levar minha filha na escola. E se eu perder 5 minutos, eu não posso esperar. Minha filha não vai conseguir entrar. Quando ela explica o porquê que ela tá furando a fila, o senhor que tava assim, claro, claro, pode passar. A outra, sim, pronto, conectou. Toda vez que você entende, que você explica o porquê que você está fazendo tal coisa, você vai conectar a outra pessoa a você. Faz um teste. Faz um teste com esse princípio. Faz um teste para você ver. Depois você volta aqui no meu Instagram, Elisângela Gomes Aeli, e me conta. E a gente pode trazer isso para o nosso negócio, principalmente. Existem empreendedores que ele sai fazendo, né? Ele tem muitas atividades, só que ele esqueceu de trazer os colaboradores, sonhar junto com ele, estar na missão junto com ele, porque ele vai precisar explicar, ele vai ter que dizer os porquês, isso demanda tempo. É, conexão, intimidade, demanda tempo. A minha pergunta para você é, quem está sonhando com você? Quem está caminhando com você? Está na mesma missão ou não? Eu já te falo que você não vai chegar a lugar nenhum. Não vai. Princípio de novo, né, minha gente? Então, o sucesso... eu vou até arriscar em dizer aqui para você. Do seu negócio, o sucesso da sua família, do seu cônjuge. Aí é conseguir atrair o outro sonhando junto com você. Nessa mesma visão. E esse princípio que a gente está falando sobre lucro com propósito. Se você é um líder cristão, se você é alguém que ama a Deus sobre todas as coisas, você deve construir esse lucro com propósito. Por quê? Olha só, Jesus, ele perguntou lá para os seus seguidores da época. Não sei, será que ele abriu uma caixinha de pergunta? Ele foi lá, botou uns stories dele. Ele perguntou para os seus seguidores em Marcos 8:36. Olha só. Que adianta ao homem ganhar o mundo inteiro e perder a sua alma? Ou que o homem poderia dar em troca da sua alma? Olha esse versículo, olha o ensinamento poderoso que a gente encontra aqui. O lucro é bom, claro que é. Mas você está usando ele para o melhor? Com esse lucro, com a visão de lucro, do propósito, o propósito desse lucro, é atrair sonhadores com você e ampliar isso ou não? Tá bom, você pode ir atrás do dinheiro, dinheiro pelo dinheiro. É uma escolha. Mas aí eu pergunto pra você, o que adianta você ganhar o mundo e perder a sua alma? Porque tudo que o dinheiro pode comprar é barato. Por quanto você vende o seu dedo da mão? Você tem 10. Vende um dedo pra mim. Quanto que custa? Hã? Todo negócio, minha gente, de sucesso, ele gera lucro. Tem que gerar. Pra isso, precisa E aí vai meu conselho para você. Ele precisa, sim, impactar pessoas. Precisa estar servindo pessoas. Isso tem que estar consciente para você. Porque senão você não vai honrar quem está com você. Isso você tem que trazer para sua consciência. Para o seu dia a dia. Porque você vai sair desembestado, desenfreado. O dinheiro pelo dinheiro. Dinheiro sem propósito. E aí, cuidado. Pode perder a alma. Não sou eu que estou dizendo. Lê lá. Marcos 8:36. E aí eu tenho uma pergunta para você. Quem que é o seu bando? Quem é a sua gangue? Quem tá junto com você? Quem? É a sua família? São os seus amigos da igreja? Do seu ministério? São os seus colaboradores? São os seus clientes que têm fidelização com aquilo que prometeu e tá cumprindo? Fala-se muito de influenciadores, né? Nas redes sociais. Então, influenciador é aquele que inspira, né, gente? Vamos lá, vamos ser inteligente? Porque a pessoa só vai seguir a outra se ela inspirar em algo, senão não vai. Isso aí. Bom, esse programa Negócios com Propósito, você que está me ouvindo aqui no 102.1, seja muito bem-vindo. Princípios bíblicos de um verdadeiro negócio. Talvez você está perdido em algum desses princípios. Por isso que você não está prosperando. E eu quero te ajudar. Tem uma vaga para você. 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E o quarto e último princípio, e não menos importante. Conheça seus sims e os seus nãos. Seja decisivo e tome ótimas decisões. Tome as suas decisões baseado em seus valores. Andar em princípio, andar pela palavra de Deus. Ter um negócio próspero e abundante. Servindo e abençoando pessoas. Isso é para você? Toda vez que você conhece os seus sims, quando você conhece os seus nãos, fica possível você colocar esses princípios em ação. Diga sim às coisas que tornarão você e sua empresa e os seus negócios melhores. Agora, viva de acordo com a palavra. Diga sempre sim para a palavra. Porque ela vai nortear você rumo ao lugar que você foi preparado para chegar. A sua essência, ela foi gerada pura. Aí o pecado, né? Veio e bagunçou o coreto. Mas a sua essência, ela vai ser direcionada pela palavra. Você sabia que a nossa alma, ela sente saudade de coisas que a gente ainda nem viveu? Por quê? Porque somos os filhos de Deus. E esse Deus tem grandes coisas. Grandes coisas. Se você está tendo uma vida medíocre, parou tudo. Parou tudo. Não é essa vida que ele preparou para você. Você sabe que quando você sabe dizer sim, quando você sabe dizer não, a sua assinatura, ela vale alguma coisa. A sua palavra, ela vale muito. Cumpre os seus compromissos. Quantas pessoas, quantas empresas que no meio do caminho muda, no meio do caminho. Ah, Eli, mas você disse numa outra aula que nós precisamos ser flexíveis. Flexíveis, sim. Mas em quebra de princípio, não. Princípio não se quebra. É... um líder que sabe dizer sim e não atrelado aos princípios, ele entendeu a chave da verdadeira influência. Porque as pessoas podem confiar nele. Bom, se fulano falou, vai acontecer. As pessoas não podem seguir uma pessoa que não sabe para onde está indo. Ou ela não tem o porquê clarificado. É um cego guiando outro cego. E aí, Jesus, de novo, dá esse segredo para nós líderes. Se você não tem um negócio ainda, se você não é um empreendedor, um empresário, você lidera a sua vida, você lidera a sua casa, você lidera a sua família, você lidera o seu casamento, o que que você lidera? Se não está liderando, corre, porque alguém está. Tomara que não seja o mal. Em Mateus 5,36, fala assim: não jurem pela sua cabeça, pois vocês não podem tornar nem um fio de cabelo branco ou preto. Tudo que você precisa dizer é simplesmente sim ou não. Qualquer coisa além disso vem do maligno. Eita! Olha aí. Tá com muita dúvida? Que não seja nos seus princípios. Você vai precisar dizer sim quando algo for para potencializar o amor de Deus. Você vai dizer sim quando for a vitória da sua família. Você vai dizer sim para o aumento de lucro na sua empresa. Você vai dizer sim para aquele colaborador que chegou e entendeu a missão, entendeu o sonho, entendeu o propósito do seu negócio. Poder dizer sim ou não significa que você sabe para onde você está indo. E o que você está realizando. O porquê que você está aqui na Terra. Por quê? Faça com que as palavras, as suas palavras signifiquem algo. Faça com que a sua vida signifique algo de poderoso. Desenvolva, construa relações de confiança. Porque é essa confiança que vai inspirar outros. Não tem como você confiar em alguém que não está alicerçado em princípios. Conheça os seus nãos, porque são eles que vão fazer toda a diferença. Diga não ao mal. Diga não à dúvida. Diga não à insegurança. Diga não à incerteza, porque você é filho amado de Deus. 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Seja forte, seja constante e seja abundante na autoridade do nome de Jesus. Combinado, minha gente? Bom, esse foi o programa Negócios com Propósito. Espero você lá no meu Instagram, Elisângela Gomes Aeli. E vamos juntos, porque juntos nós somos muito mais fortes. Um beijo no seu coração. Tchau, gente.
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4: Olá, família Adore Mais FM. Sou Johnny Suede, aqui de Guarulhos. Faço parte da Nova Igreja Batista em São Paulo e sempre estou ouvindo a programação da família Adore Mais FM. Eu queria pedir um louvor do Fernandinho, Eis Que Estou à Porta. Abraço a todos, Deus abençoe.

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3: Quem vos fala é José Ângelo de Souza, aqui de Marabá, no Pará. Sou ouvinte da Adore Mais FM, com certeza conectando pessoas e unindo propósitos. É coisa maravilhosa, né? Adore Mais anunciando o reino de Deus através do louvor e através de mensagens. Eu gostaria de ouvir o louvor, pode ser com Silva Santo, né? Silva Santo, menino de rua.

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3: Graça e paz, família Adore Mais. Marcelo aqui de Santo André, no serviço, ouvindo, louvando e adorando ao Senhor junto com vocês, aprendendo cada vez mais com todos. Senhor, que eu gostaria de pedir, guerreiros da última geração, 10 para 6. Deus abençoe, forte abraço,

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1: Oi, minha gente, como é que vocês estão? Que beleza ter você aqui. Sejam todos muito bem-vindos aqui na 102.1, no Instagram, no YouTube, no Facebook. Todos vocês são muito bem-vindos à família Adore Mais. Isso, Elisângela Gomes por aqui. E nesse programa a gente vai trabalhar um pouquinho nessa série Negócios com Propósito. E para você que não me conhece ainda, eu sou CEO aqui da família Adore Mais, isso mesmo. E de tanto me pedirem, eu decidi compartilhar com vocês todo o meu conhecimento, experiências, de tudo que eu vivi, de tudo que eu aprendi, de todo o meu desenvolvimento em todos esses 25 anos como executiva de negócios. Pois é, quanta gente pedindo. E Deus me incomodou bastante, já tenho tempo para compartilhar, né, com vocês o que está por trás de um grande negócio como esse da família Adore Mais, o que está por trás de uma pessoa de alto valor, de um negócio de alto valor. É muito normal você ver as pessoas executando, não é mesmo? Eu, por muitos anos, fui uma dessas pessoas que foi e fez acontecer. Agora, o compartilhar é uma nova fase da vida que as pessoas acabam passando, não é mesmo? Então, que bom que você está aqui, dá tempo de você chamar todo mundo. E Negócios com Propósito, minha gente, tem como, você que não me segue lá no Instagram, Elisângela Gomes Aeli, Elisângela Gomes Aeli, eu compartilho muita coisa também sobre vida pessoal, vida profissional, vida espiritual. Afinal, o nosso projeto aqui, né, o nosso propósito como família Adore Mais é expandir a palavra de Deus, é transformar vidas. Eli, você só tem esse negócio? Não, eu tenho vários outros também. Mas tudo com propósito. Tem sempre um porquê. Quem que ganha com aquilo que você está fazendo? A ferramenta que você tem usado profissionalmente, ela transforma vidas ou apenas você ganha com isso? Então, desde muito tempo, eu sempre me preocupei com isso. Aliás, tudo que você faz hoje já tem um indicativo ali, muito provável de quando você era criança, adolescente, jovem, não é mesmo? E olha só, eu começo aos 12 anos. Você que não conhece a minha história, é novo por aqui, você é bem-vindo e pode sim participar com a gente também desse programa. Anota aí o nosso WhatsApp, se você tiver pergunta, 9 11 21 10 20 011 9 11 21 10 20. Estamos ao vivo aqui da Avenida Paulista, dos estúdios da família Adore Mais. Bom, se deixar eu falo de Adore Mais aqui, gente, o dia inteiro. Sim, quando você ama aquilo que você faz, quando você vê a mão de Deus naquilo que você faz, você quer falar apenas disso, porque é o que enche o seu coração, é o que enche os seus olhos. E aqui na família Adore Mais você tem muitos programas incríveis. Esse aqui, Negócios com Propósito, é o que a gente separou para ensinar um pouquinho sobre essa questão de negócios, né? E aí, olha, eu gosto muito disso. Você que é empreendedor, você que ainda não é empreendedor, está pensando em empreender ou gerar uma nova fonte de renda, uma renda extra. Afinal, um dos pilares para você enriquecer, para você avançar na vida, são as finanças. E aí tem lá os pilares. Fica comigo aqui que eu vou ensinar ao longo dessa série também sobre dinheiro. E vai ser muito lindo o que a gente tem preparado aqui para vocês. Então, você vai precisar olha só, investir o seu tempo, né? E o que você está fazendo aqui é de muito valia. Que bom que você decidiu investir esse tempo ouvindo a gente aqui na família do Arimais. Baixa o aplicativo aí também, que no aplicativo você fica com a gente 24 horas. Então, tem muito, muito conhecimento aqui na nossa emissora. Então, grandes igrejas expandindo a palavra de Deus, tem conteúdos técnicos, conteúdos voltado para a área das emoções. Então, tudo que envolve essas três inteligências, inteligência emocional, espiritual e financeira, nós temos aqui na nossa frequência, aqui na família Adore Mais. Então, minha gente, olha só. E o Negócios com Propósito, ele surge na minha vida desde sempre. Desde que eu me conheço por gente. Nossa, Eli, tanto tempo assim? Muito tempo assim, gente. Começo com 12 anos, vendendo ali bolacha na rua. Só que não foi simplesmente pegar ali aquele produto e comercializar. Não, eu tive uma situação financeira naquele momento com 12 anos, pois é. Eu precisava ali comprar um tênis, mas não tinha como. E aí meu pai me falou para ir se virar e eu fui. Só que eu lembrei de um missionário que tinha passado lá na igreja. Olha só, gente, a importância do ambiente que você insere os seus filhos. A importância do ambiente em que você está inserido. Ele vai te influenciar muito, muito mesmo. E hoje eu dou o sucesso do nosso projeto aqui e de tudo que eu faço, de tudo que eu já fiz, vem muito da minha base, do meu pilar cristão. Um ambiente religioso. Por muito tempo, tive muitas dificuldades ali na fase adulta para entender isso, mas quando eu olho com um olhar positivo, eu acredito hoje que foi o melhor ambiente que meus pais poderiam me inserir. E ali, eu lembrei desse missionário que passou, né, na igreja. Ele vendia essas bolachas para poder ajudar em missões. Então, parte daquela verba, parte daquele dinheiro das bolachas iam para vários lugares do mundo, para enviando missionários. E aí eu lembrei disso. Consegui o telefone dessa pessoa e aí eu comecei ali vendendo as bolachas na rua. Uma grande escola, né? Imagina, 12 anos, aí vai. Depois daí, não saí mais desse ambiente comercial. Claro que eu não tinha essa consciência naquele momento. Eu mal fazia ideia o que eu estava fazendo, não é mesmo? Mas como com pais empreendedores apaixonados por vencer na vida, foi esse ambiente também que eu vi muito, de muitas dificuldades, mas isso tudo veio fortalecendo e não permitindo que eu olhasse para as dificuldades e sim para as soluções, que foi o que eu vi os meus pais fazendo sempre. Ah, Eli, existe a família perfeita igual a da margarina? Claro que não, claro que não. Porém, você tem a chance e a oportunidade de olhar sempre para o lado bom e com um olhar positivo e potencializar isso na sua vida. Então, de 8 anos para cá, foi quando eu começo a estudar, a investir muito dinheiro, tempo, energia em conhecimento, em treinamentos de autodesenvolvimento, autopessoal. E o que é isso? É você abrir uma porta, uma janela, só que ao invés de você olhar para fora, você olha para dentro e começa a se conhecer. Então, quando isso aconteceu na minha vida, os meus negócios, as minhas relações pessoais, a interpessoal, as conversas que a gente tem com a gente mesmo, os ambientes que eu estava, tudo parece que mudou. Por quê? Porque, na verdade, quem estava mudando era eu. Então, esse tipo de assunto de desenvolvimento pessoal, a gente não aprende na escola, né? E na igreja também não. Poucas igrejas hoje acabam tendo o seu pastor ali com uma mentalidade um pouco melhor, aberta, né? Que não só olha para a questão espiritual, mas também tem aquela preocupação com os seus membros emocional, financeiro, e aí vem trazendo esses conteúdos, mas ainda é pouco, tem muito a ser explorado, porque é onde está a base do ser humano. E aí é impossível a gente começar a falar de negócios aqui, de empreendedorismo, sem que a gente fale do desenvolvimento pessoal, porque ele é fundamental. E você que está me ouvindo, que tem microempresas, pequenos negócios, conhece alguém, está pensando nisso, ou até mesmo você que é um colaborador, que tem aí a sua área profissional, você vai se identificar também com esse programa. Porque se o seu pensamento é avançar na vida, você vai precisar desenvolver um novo negócio, você vai precisar desenvolver renda extra. E onde está o coração de uma empresa, de um negócio bem sucedido? É na área comercial. Tudo que você tem hoje, alguém te vendeu. É ou não é? Pois é. E aí tem vários bloqueios sobre esse assunto. E aqui no programa Negócios com Propósito, sim, eu vou desmistificar tudo isso para vocês, tudinho. Afinal, não só o conhecimento acadêmico disso, de formações, uma das minhas formações é gestão e marketing, que envolve muito a área comercial. Não só por isso, mas por ter vivido pelas minhas experiências, né, de tantos anos. E aí eu falo para você que quando você descobre a sua habilidade, você tem chances de avançar muito mais rápido e chegar mais próximo do seu sonho. Então, olha só que interessante aqui. Na família do Arimais tem muito conhecimento para você, como eu falei. E existem muitos desafios, né, em todas as áreas. Agora, na área que a gente está falando aqui, no mundo dos negócios, você que é empreendedor, sabe que você muitas vezes é tudo. Você é o líder, você é quem compra, é quem vende, é quem gera conteúdo. Dependendo do seu negócio, você é de tudo um pouco. Você é o fiscal, você é o RH, principalmente quando a empresa ela está crescendo, né? Quando ela está se iniciando. Agora, você precisa ter uma área em especial, com uma especialidade. E a minha é a área comercial, é onde eu sou apaixonada. Aí depois dos anos pra cá, eu descobri que eu sou apaixonada mesmo é por pessoas. Ah, Eli, para, agora você confundiu minha cabeça. Calma, gente. Nós vamos detalhar, esmiuçar tudo esse assunto. Todo esse assunto. E você que tá aqui na 102.1, você é bem-vindo, tá passando aqui na nossa frequência. Eu já quero mandar um beijo para todo mundo que tá ouvindo a gente na Castelo Branco, na Dutra, os policiais, o Uber, você que tá na Guarita, todo mundo, você é muito bem-vindo aqui nas lives, você que tá assistindo a gente, né? Eu tô nesse mercado da comunicação já tem um tempo e eu sou da época que a gente só fazia rádio, né, gente? Rádio não é imagem, é só áudio, mas eu tô me acostumando com isso e já deu tudo certo. Então, você que está nos assistindo, um beijo no seu coração e aqui você é muito bem-vindo. Já vai preparando a sua pergunta aí, 011-9-1121-1020. Gente, o rádio é impressionante porque a gente não sabe exatamente onde a nossa voz está chegando. E aí, o nosso principal pilar aqui é espiritualidade. É a gente dar liberdade para o Espírito Santo levar a nossa voz, levar a nossa mensagem um pouco mais longe. Porque muitas vezes a gente não sabe o que do outro lado você precisa ouvir. Então, simplesmente somos ferramentas. E esse é o brilho, né? O encantamento do rádio. Você que está assistindo a gente aqui não sabe, mas a família Dore Mais, a gente fala para mais de 23 milhões e meio de habitantes do estado de São Paulo. Então, isso representa 170 cidades em torno, fora, né, o aplicativo, mais de 10 países já foi baixado, está disponível em Android, em iOS, então, olha só que lindo, né? E aí, o digital, puxa vida, vai mais longe ainda. Você que está aqui no digital sabe que é muito, muito comum uma pessoa abrir uma live e sair falando, mas no rádio não é assim. Não é assim, ainda tem aquela geração de valor com profissionais, com jornalismo, tem empresas que fazem a inspeção do conteúdo que está sendo veiculado. Então, bom, eu sou apaixonada por essa ferramenta também. Voltando então para o nosso assunto, quando você vê uma pessoa bem-sucedida, ou uma pessoa com grandes resultados, vem logo na sua mente assim, né? Uau, fulano é rico, fulano é milionário, tal pessoa chegou onde uma pessoa deve chegar. E pelas estatísticas, apenas 2% da população conseguem ter essa liberdade financeira, que é a primeira que é vista, né? Uma pessoa com resultados financeiros é simplesmente o fruto de tudo que veio antes. E esse tudo que veio antes que a gente também vai falar aqui no nosso programa, né? Nessa série Negócios com Propósito. Mas afinal, o que é a riqueza, gente? O que é a riqueza? O que é a riqueza para você? E aí tem várias definições, né? Várias definições, mas aqui... Mas eu gosto, que faz muito sentido, é a definição ser abundância. Abundância. Você, quantas pessoas que você já viu que tem muito dinheiro e tá sofrendo? E pessoas que têm pouco, muito pouco dinheiro e são felizes. Você conhece gente assim? Eu conheço vários. Muitas pessoas que têm, aparentemente, financeiramente falando, tem tudo. Mora numa casa incrível, viaja ao mundo inteiro, tem empresas, negócios, investimentos, mas ela não é feliz. Ela não é uma pessoa abundante. E o que caracteriza isso é a mentalidade dela. É a mentalidade. E quando você tem... uma mentalidade abundante, é inevitável que você não esteja agradecendo a todo momento. Então, quando você vê uma pessoa, eu também já tive a chance de conhecer várias pessoas, que elas não têm recursos financeiros, quase que zero. E ela está sempre com uma palavra boa para te dar, ela tem um abraço, ela tem um sorriso, ela investe tempo com pessoas. E olha só que interessante, abundância. Então, tudo que você tem dentro sobrando vai vir para fora. Tudo que você tem dentro vai vir para fora. Então, quando você tem uma mentalidade abundante, você, primeiro, que é o indicativo para os recursos financeiros chegar, né? Porque eu nunca vi uma pessoa que tem escassez, uma mentalidade de escassez, ela conseguir produzir dinheiro. É bem difícil. Pode até ali, ela em algum momento da vida, conseguir. Porém, ela vai continuar mantendo. Então, tudo começa na mentalidade. Então, hoje o nosso convite para você aqui é trabalhar. Mas vamos juntos, porque aqui nesse programa, o nosso objetivo também é esse. É trabalhar essa mentalidade. Essa mentalidade abundante. Aí você pode estar se perguntando, aí Eli, onde é que compra isso, né? Onde é que compra uma mentalidade abundante, gente? Treino. Primeiro, a consciência. Quando você me ouve aqui, quando você ouve todos os programas que tem aqui na Adore Mais, você já está dando um passo muito além para que essa mentalidade sua, ela mude. Olha só. A ciência vem dizendo que quando você identifica um problema, é 50% que ele já está sendo resolvido. Por quê? Você passa a estar consciente naquilo. E aí na palavra fala muito sobre conhecimento, né? Que o conhecimento liberta, que quando você conhece, você tem a oportunidade de dizer sim ou não para algumas coisas. Outros lugares na palavra, lá no livro Milenar de Sabedoria, diz também que Deus não leva em conta o tempo da ignorância. E trazendo para o nosso dia a dia, o que seria isso? Quando você está com uma pessoa ruim, você não conhece ela, a índole dela. Você não sabe do score, do histórico dela. Você vai tratá-la normal. Ou, se essa pessoa, ela cometeu erros, grandes erros, e você não sabe. Você vai tratá-la como? Normal. Agora, a partir do momento que isso é revelado para você, você já começa a fazer o quê? Naturalmente falando, como seres humanos imperfeitos que somos, acaba querendo vir o julgamento. Você já olha para aquela pessoa com outros olhares, não é mesmo? Então, o que é isso? Foi desvendado. Então, veio a informação, veio o conhecimento. Então, isso, quando você traz para você, no seu autoconhecimento, o que tem na sua mentalidade, na sua construção, pesquisa a sua família, as suas raízes, as suas origens, os seus princípios, os seus valores. Isso é um indicativo de que as chances de você acertar na vida são muito maiores. Porque, vamos lá, quando você sabe de algo e não faz, aí a gente está falando de burrice. Você sabe e não faz. Ou é isso, falta de informação, ou aquilo não te envolve emocionalmente para que mude. Por que que quando a gente fala de dinheiro, de riqueza, de abundância, de tudo isso, é natural do ser humano parar para ouvir? Porque tudo que é importante na vida, o dinheiro ele vem afetando e vem sim, você acredite ou não, você aceite ou não. E aqui a gente não está falando de espiritualidade, que é uma outra área da nossa vida. E a emocional também é outra. Então, quando a gente separa e dá nome às coisas sem o olhar crítico, você aprende. Você aprende e você desenvolve. E é onde você, de fato, começa a viver a sua essência. Por quê? O crescimento já faz parte do ser humano desde a criação. Quando você nasceu, você era um bebê, depois uma criança, depois um adolescente, um adulto. Em cada fase, você se alimentava de um jeito. Um bebê, você não pode dar comida para ela. Você tem que dar leite, e até o leite materno, né? O mais saudável aí, as mamães que estão ouvindo a gente aqui, vai saber melhor dizer sobre isso. Parece que até o sexto mês, sétimo mês, que a criança só pode mamar no peito. Se você der outra coisa para ela, Você vai estar impedindo o crescimento dela. Você pode dar vários problemas nessa criança. Então, a fase de alimento, ela chega em seguida. Então, percebe que o crescimento, ele está presente em todos os pilares da vida. Quando você planta lá uma semente, primeiro, tem que estar num solo bom, fértil. A aguinha vai regar, ela vai começar a crescer. Crescer para onde? Para cima? Não, primeiro é para baixo, para criar as raízes, para que a árvore venha. E aí sim, forte e viçosa, folhas e frutos. Então, na minha vida, na sua vida, é exatamente isso. E você voltar à sua essência. É você primeiro conhecer aquele que te criou. E negócios com propósito. Não dá para eu chegar aqui e já falar para você sobre técnicas. Sim, tem muitas. E eu gosto muito dessa área também. Agora, o que vem por trás, que é a parte comportamental, a nossa existência, aí sim, a gente vai investir mais tempo aqui nesse programa falando com vocês. E como eu disse, você pode participar 011-911-21-1020. Manda pra cá. E você que tá assistindo a gente, ó, distribui pra todo mundo aí o nosso conteúdo, porque eu tenho certeza que pode abençoar muitas vidas. Assim como você chegou aqui, essa mensagem pode ir mais longe. E ela só vai através de mim, através de você. Então, olha só. Quando você tem uma mentalidade intencional, vamos dizer assim, você vai ter desafios, por quê? 5% só da nossa mentalidade, ela tá na razão. 95% é subconsciente, tá atrelado às emoções. Então, olha só que tarefa, que desafio nós temos para que tudo isso que tá nos nossos 95% do subconsciente, inconsciente, de onde a gente veio, da nossa família, dos ambientes, das coisas que nós ouvimos. Nós vamos passar uma vida aqui na Terra tendo esse desafio para ajustar. E a inteligência emocional fala que não é o que fizeram com você, é o que você vai fazer com isso. E o seu, para onde você vai, de onde você vem, não determina para onde você vai. Porque a partir do momento que você tem esse conhecimento, você direciona a sua vida intencionalmente. Então, conselhos para vocês. Se você não pegou papel e caneta ainda, ainda dá tempo de você pegar e começar a escrever tudo que a gente tá falando hoje aqui. E muitas vezes a gente não pode, né? A nossa memória, ela pode falhar. Mas quando você anota, você tem onde consultar. Quando você é intencional, sabe o porquê você está agindo daquele jeito, você tem o indicativo de que o seu controle vai ser maior. Eita! Mas Eli, a gente não controla tudo. Olha, eu amo a ciência também, porque ela vem condizendo muito com a palavra. Muito. Se a ciência disser algo que não está na palavra, duvide. Agora, se está, vai fundo, porque tem conhecimento para você ali. E o que é a sabedoria, né? Que a gente ouve muito, fala muito. Sabedoria é uma pessoa, é a pessoa de Jesus Cristo. E quando você sabe de algo e não faz, isso não é sabedoria, isso é inteligência. Agora, quando você sabe de algo e faz, aí sim, você está apto a dizer, eu sou uma pessoa sábia. Então, quando você parte desse princípio de trabalhar os 95% que tá ali no seu subconsciente, ah, começa a dar bom. E também, olha só, gente, a gente não usa nem 10% da nossa inteligência. Nem 10%. E você vê aí grandes feitos que o ser humano faz, né? Não sei se você já teve a chance de viajar para outros países. Se você não teve ainda, coloca isso como objetivo na sua vida. Porque quando você vai para outros países, você aprende outras culturas, você nunca mais vai voltar a ser o mesmo. Você nunca mais vai deixar de ver o mundo diferente. Por quê? Quando você aprende, tem como desaprender. Já foi. E olha só, em vários países que eu passei, por exemplo, Dubai, onde quando você vai na história daquele lugar, você vê que seria improvável tudo aquilo acontecer. Por quê? Deserto. Deserto. E foi uma cidade construída intencionalmente, com o primeiro pilar deles serem os melhores do mundo. Então lá você vai encontrar o melhor hotel do mundo, a roda gigante maior do mundo, tudo maior e melhor do mundo. Essa era a mentalidade daquele país. Então, o pilar deles. Então, quando você faz uma viagem intencional e tenta aprender ao máximo que aquele lugar vai te trazer como conhecimento, você está empilhando isso. E o que vale em uma pessoa, de fato, é a experiência que ela tem, né? A experiência atrelada ao conhecimento, à energia. Então, quando você tiver a chance de sentar com uma pessoa que em alguma área ela desenvolveu mais que você, fale menos e escute mais, que talvez você vai ter apenas aquela chance de aprender algo. E eu sou convidada para sentar em várias mesas, né? E eu gosto muito de, por mais, gente, que eu sou falante, não deu para perceber quase nada, né? Mas acredite, quando eu percebo que e sei que em algumas áreas a pessoa com quem eu estou ou na mesa que eu estou sentada, ela sabe mais do que eu me calo. Por quê? Eu só consigo avançar quando eu escuto. E a tarefa de você trabalhar o seu ego, ele vem em todos os momentos. Agora, de novo, se você não estiver consciente, você não vai ser intencional. Então, primeiro, seja consciente. Segundo, intencional em tudo que você for fazer. Em tudo que você for fazer. Bom, voltando ao nosso assunto de uma pessoa bem-sucedida, eu vou trazer para vocês agora alguns pilares. O estratégico, que está relacionado à razão, e o comportamental, que está atrelado às emoções. O estratégico, você precisa conhecer bastante do seu mercado. Investir tempo, dinheiro, energia específica no seu segmento. Qual que é o seu segmento? Eu não sei. Hoje você tem atuado em qual segmento? É produto? É serviço? No meu caso, na comunicação, empreendedorismo, conhecimento específico do seu mercado. E você sabe que as coisas, elas mudam, elas se atualizam o tempo inteiro. Olha, gente, as formações que eu fiz, às vezes eu olho, até em reunião com o time aqui mesmo, eu falo assim, puxa vida, mas isso eu aprendi dessa forma. Mas não é mais assim. Olha, quando você vem pro digital, você aprende algo, no dia seguinte já mudou. Você tem que aprender tudo de novo. Agora, imagina você que está há 10 anos, 15 anos no seu mercado e você não se atualiza. Você não investe tempo em treinamento, em conhecimento sobre essa área de atuação específica que você está. E aí, que jeito você vai avançar? Que jeito você vai acompanhar o mercado? Vai ser mais desafiador para você. Seja especialista em pessoas. Mas ele está no campo estratégico? Sim. Porque se você não entender de gente, você não sobrevive. Olha só, pessoas tem não só no seu ambiente corporativo, mas você se relaciona com pessoas na sua casa, no supermercado, com a sua família, no seu trabalho, em tudo. Tudo vai ter pessoas. E eu tenho certeza que você que está me ouvindo aqui, tudo que veio até você, de bom ou de ruim, pensa aí. Veio através de alguém. Veio através de alguém. Então, se você não for especialista em pessoas, você vai sofrer. A chance de você sofrer ela é muito maior. Como, Eli? A gente pode começar pelos perfis comportamentais. Esses perfis que, resumidamente, aqui na Família do Animais também tem outros programas que falam sobre esse assunto. São quatro. O dominante, o influente, o analítico e o melancólico. E esses perfis você vai encontrar em todos os lugares. Trazendo para o mundo dos negócios. Você não negocia com uma pessoa da mesma forma do que com a outra. Sabia disso? Mas Eli complicou tudo agora. Não, eu vim hoje aqui para poder te trazer luz, para trazer esclarecimento. E olha só, uma pessoa de um temperamento dominante, ela pouco vai querer saber de dados específicos, planilhado, talvez não no primeiro momento. Ela vai estar envolvida mais com a experiência daquilo e o que que aquilo pode te trazer de benefício. Agora, o analítico, se você for negociar com ele sem trazer primeiro dados específicos, planilhas e etc., ele vai achar que você está enganando ele. E ele não vai te dar nem uma segunda chance muitas vezes. Por quê? Não é que você está fazendo um mau trabalho. É porque ele entende de um jeito diferente do que o seu. E quem está falando para você aqui é uma pessoa que desde os 12 anos negocia. Desde os 12. Então, eu passei uma vida inteira lidando com pessoas na área comercial. E eu gostaria de sim ter ouvido um programa como esse há no mínimo 15 anos atrás. No mínimo. Eu teria feito muito mais do que o que eu já fiz até hoje. E teria sofrido menos também. Porque o conhecimento liberta. E se você está preso aí, aprisionado, achando que os seus negócios não vão funcionar, que a sua família não vai funcionar, os seus empreendimentos, a sua vida, a sua saúde, tem uma boa notícia para você. Busque informação sobre isso. Busque informação. Parece que o nosso país não foi educado, né, a gente estudar bastante. Mas quando você investe tempo nisso, vem clareza e vem direcionamento. Sim, o primeiro pilar é a fé. Orar, investir tempo com Deus para que Ele te traga paz. Mas Ele não vai descer aqui na Terra e falar para você, ó, você precisa estudar sobre gente. Ele não vai fazer isso. Ó, você precisa investir conhecimento na área específica do seu negócio. Ele não vai fazer isso. Essa tarefa é sua. Agora, para que você tenha paz no seu coração, para ir atrás de tudo isso, sim, você encontra nele. E se você está longe desse convívio com ele, hoje pode ser um dia que você vai se aproximar dele, sim. Porque a sua essência está gritando. Você sabia que a nossa alma, ela tem saudade de onde a gente veio? E sobre a nossa identidade, vamos falar também nesse programa. Afinal, identidade também faz parte de um negócio com propósitos. Então, toda quinta-feira a gente está aqui, às 17 horas, 5 horas da tarde, para compartilhar com você sobre negócios com propósito. Falamos dos fatores, né? Dos pilares de uma pessoa bem-sucedida. Começamos pelo estratégico. E agora, o comportamental. Você sabia que na relação de uma venda, 80% dessa venda ela vai ser emoção e 20% razão. Olha só, gente. E muitas vezes a gente não está investindo tempo no autoconhecimento. O que que te move? Está armazenado no seu subconsciente, tanto bom como ruim. Comportamental. Você tem uma mentalidade positiva ou negativa com as coisas? Em um negócio, sim, vão ter momentos difíceis, lógico. Mas nesse momento difícil, você vai olhar com um olhar positivo ou com um olhar negativo? Cuidado! A colheita vem conforme a plantação. E tudo que vem até você é o que você plantou. Então, às vezes, você tem um negócio que Deus te deu. Ou Ele está te pedindo para fazer algo. E você está potencializando a parte negativa disso. E claro, para onde você olha e onde você foca, cresce. Se você apenas fica olhando as dificuldades desse negócio, você vai ter mais dificuldade. Mais dificuldade. Mais dificuldade. Agora, se você olha com um olhar positivo, com foco na solução do problema, você com certeza vai achar a solução dele. E se afaste de pessoas que não têm uma mentalidade e um olhar positivo com as coisas. Porque ela pode vencer a sua atenção. A não ser que você treine muito. Treine bastante. Agora, ser humano é influenciável. Os livros que você lê, o ambiente que você frequenta, o que você ouve, o que você vê, está tudo te influenciando. Então, por mais que você esteja com uma pessoa negativa, para toda solução, ela tem sempre um problema e você persiste estar numa sociedade com essa pessoa, investir tempo com ela. Olha, eu te falo que o seu desafio vai ser maior em manter o seu

quer te ensinar o caminho sem que ela passou por ali. Agora, quando você muda, tudo vai mudar ao seu redor. Saiba disso. Em qualquer ambiente, de novo, o que a gente fala aqui é para vida e negócios. Então, eu sempre, sim, vou trazer esse paralelo para você. Para fazer você pensar e refletir e avaliar e tomar as suas decisões. Então, os fatores de uma vida bem-sucedida, a gente falou sobre o estratégico, estamos no comportamental. Mentalidade positiva ou negativa? Qual você tem? Qual é mais forte em você? Qual que é o tamanho da sua resiliência? Da sua persistência e perseverança? A resiliência, ela só é possível quando você passa por momentos difíceis e vence. Não tem outra forma de você ser resiliente. Por isso que é muito comum ali no empreendedorismo, é uma qualidade do empreendedor ser resiliente, porque muitas vezes ele vai na frente abrindo caminho. E já passou por muitos desafios e foi vencido. E para um negócio dar certo, normalmente aquele empreendedor quebrou várias vezes. Então, a resiliência, muitas vezes você pode ver alguém sofrendo, claro, o que for da sua alçada, como diz o outro, da sua alçada, você orienta. Mas será que essa pessoa ela não está precisando passar por aquilo para que a resiliência dela seja ativada? Então, isso acontece muito com alguns pais. Não quer que o filho passe por algumas dificuldades. É, claro, quando você ama, você não quer ver a outra pessoa sofrendo. Mas, muitas vezes, é necessário para que ela desenvolva resiliência. Quando eu não tinha inteligência emocional e não tinha o conhecimento que eu tenho hoje, eu, por muitas vezes, não olhei com bons olhos o que meu pai fez. Aos 12 anos, me pôs para fora para poder me virar. Foi quando eu pedi um tênis para ele, que o meu estava furado, eu precisava ir para a escola, e eu estava com vergonha, com 12 anos. E ele disse, você já tem 12, eu comecei a trabalhar com 8, você já sabe se virar. Isso, por muitos anos, foi um perturbador na minha cabeça. A mulher, imagina, ela é movida à segurança. Essência, né? A essência da mulher, a gente vai falar disso também, sobre a essência feminina, a essência masculina e como isso interfere nos negócios. E eu, por muito tempo, isso eu só olhava com um olhar negativo. Quando eu passei a entender que tinha ouro aí, foi quando a minha vida destravou. Eli, que ouro é esse? A melhor coisa que meu pai poderia ter feito para que a minha resiliência fosse ativada foi não ter me dado nada de mão beijada. E foi assim com eles, né? Então, como é que tá a sua resiliência e a sua perseverança? Se você não for consciente nisso também, do nível da sua resiliência, a qualquer dificuldade que o seu negócio for ter, você vai parar. Você vai desistir. E imagina isso. E quem vai perder? Talvez uma nação, uma geração inteira. Terceiro, capacidade de se adaptar a mudanças. O cérebro humano, ele tem essa dificuldade de querer estar ali, ó, num lugar confortável, no aconchego, porque ele não precisa gastar energia. E toda mudança gera desconforto, independente da área, vai gerar desconforto. Qual que é a capacidade de você se adaptar com essas mudanças? Seja intencional, consciente com isso. Qual o seu nível e a sua disposição de assumir riscos para um grande negócio chegar?

0: Ah, por que que os riscos seriam pequenos? Trabalhe isso. Que o seu negócio tem tudo para ir para outro nível. Você que tem e você que ainda vai ter. Nós temos aqui várias participações, minha gente. A Ângela, o Renato, a Bruna, Jacilene. Que gostoso, gente. Meu Deus, o Breno. E muitas perguntas incríveis também aqui. Ai, que demais. Olha, bom, o Pedro fala assim, o que você acha sobre a mentalidade positiva? Eu acho incrível. Para tudo que você foca, cresce. Então, se você olhar positivamente, é mais coisas positivas que você vai atrair, que vai chegar até você. Simples assim, Pedro. Obrigado pela sua participação. Beijo no seu coração. A Sabrina. Eli, como saber se estou pronto para começar um empreendimento? Uau! Como saber? Em que você é especialista? Você... Esse empreendimento, você já tem experiência nele? Quando você vai abrir algo, fazer algo que você não tem experiência, essa já é a receita do fracasso. Então, primeiro, você domina isso? Você ama isso que você está fazendo? As chances de ter um grande sucesso é bem maior. Eita, Jacilene aqui, ó. Sou de Fortaleza, amo a família Dori Mais. Aí eu também, Jacilene. Como acertar na hora de escolher um sócio? Gente, primeiro, olhe quais são os princípios e os valores dele. Tem a mesma base, os mesmos princípios e os mesmos valores que os seus? O resto dá-se um jeito. Agora, se esse pilar não tiver embasado, receita do fracasso também. Eita, quanta pergunta boa, hein, gente? Mas eu não vou conseguir responder tudo. Agora a gente vai estar aqui. Toda quinta-feira às 17 horas, eu espero você. Como desenvolver a habilidade de vendas? Eita, esse assunto, minha gente, é o que mais a gente vai falar aqui no nosso programa. Que é o assunto que eu mais amo quando envolve área comercial, vendas. Mas ó, um spoiler pra você, eu já comecei falando, a venda ela é 80% emocional e 20% racional, razão. Ela compra pela emoção e justifica pela razão. Uou, incrível, né? Bom, minha gente, nosso programa caminhando pro final. Que coisa, já passou tão rápido. Pois é, mas... Que bom que você esteve aqui. Continua, porque tem muito de Deus pra você. Te espero lá no meu Instagram, Elisângela Gomes Aeli. Me segue lá, Elisângela Gomes Aeli. E aqui, no Instagram da Adore Mais, Adore Mais FM, você consegue ver e saber tudo que acontece nos bastidores, tudo que nós temos aqui, tudo que acontece no nosso estúdio. 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Gente, espero vocês, então, toda quinta-feira, Negócios com Propósito, às 17 horas, 5 horas da tarde. Um beijo no seu coração, tchau, gente!
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2: Eu sou Brenda, eu escuto a Adore Mais e gosto muito da programação. Eu gostaria de pedir Gabriela Rocha com a música Atos 2.

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2: Meu nome é José Ângelo, moro aqui no sul do Pará, cidade conhecida como Marabá. Eu gostaria de ouvir o louvor aí com Daniel e Samuel. A ponte vai surgir, se for possível. Um abraço para todos os locutores dessa emissora. Adore Mais FM 102,1, né?

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3: Olá, Rádio Adore Mais. Me chamo Marinette, sou de São Paulo e gostaria de estar pedindo louvor da cantora Estela, Fiel a Mim.

0: Glória a Deus.
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4: Olá, eu sou o Rogério, sou de São Paulo, capital. Eu trabalho à noite, eu ouço muitos louvores e eu gostaria de pedir a alegria, sou feliz, de Raquel Novaes. Deus abençoe.

é cheia de alegria. Como é feliz o povo que anda na luz da presença do Senhor. O apóstolo Pedro vai nos dizer: mesmo não tendo visto, vocês o amam. E mesmo não o vendo agora, creem nele e exultam com alegria indizível e gloriosa. Não é qualquer alegria. Não é uma alegria passageira. É a alegria que nós podemos sentir quando nós recebemos a salvação do Senhor. É a alegria que nós sentimos quando nós desfrutamos de comunhão com Ele, quando temos intimidade com Ele. É a alegria que flui dentro.

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2: Adore Mais FM, quem está falando aqui é Josias, Recreio São Jorge Guarulhos. Gostaria de estar ouvindo a música de Luiz de Carvalho, Rosa Vermelha. Ofereço para minha esposa Daiane, para o meu filho Renato e meu filho Luiz e todos os ouvintes. Deus abençoe.

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3: Oi, Rádio Adore Mais FM, meu nome é Natiele, sou aqui de Fortaleza, Ceará, e eu e minha família amamos acompanhar vocês. Eu queria pedir a música Ovelhinha da Isadora Pompeu. Muito obrigado e Deus abençoe vocês.

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3: Olá, Rádio Adore Mais FM, meu nome é Rebeca, sou da região de Santana e eu amo acompanhar a programação de vocês antes de ir pro trabalho, para começar aquele dia bem abençoado. E eu gostaria de pedir a música Quem é Esse, da Juliane Souza. Muito obrigada e um dia abençoado a todos.

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2: Oi, pessoal da Rádio Adore Mais. Meu nome é Thaís, eu sou aqui do Itaim Paulista. Eu tô sempre ouvindo a programação de vocês, eu adoro. Aí eu também gostaria de aproveitar e tá pedindo uma música pra vocês tocar pra mim ouvir. É um louvor que eu gosto muito, que é Passa Lá em Casa Jesus, da Kailane Frauches. Aí eu quero oferecer esse louvor para os meus filhos, Breno, Lívia, Stephanie, pra todos vocês aí da rádio, pra todos os ouvintes. Um beijo no coração de todos vocês.

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2: Bom dia, família Adore Mais. Eu sou o Cícero da cidade de Tiradentes. Eu queria muito ouvir a música com a cantora Maria Marçal. A música se chama Deixa. Um abraço para todos os ouvintes e parabéns para vocês.

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2: Seja muito bem-vindo você ao nosso programa Negócios com Propósito. Mais uma edição desse programa, desse momento incrível, onde você vai aprender muita coisa, aumentar o seu conhecimento, inteligência emocional, espiritual, financeira, para que você tenha uma vida de alto valor. Eu sou Elisângela Gomes e para mim é uma honra estar aqui com você na 102.1, uma rádio que fala para mais de 25 milhões de habitantes do estado de São Paulo. Sejam bem-vindos. Olha só, você que está no FM, está me ouvindo, estamos ao vivo também no meu YouTube, lá no Elisângela Gomes Aeli, Instagram, Elisângela Gomes Aeli, no YouTube da Adore Mais também. Então, se você quer assistir o nosso programa Negócios com Propósito, bora lá no meu Instagram, Elisângela Gomes Aeli. Aproveita e já me segue para a gente passar mais tempo juntos. Você que não me conhece, eu sou o CEO da Adore Mais FM e para mim é uma honra liderar esse time incrível que faz a diferença em tudo.
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3: E aqui é Isabel de Ferraz Vasconcelos. Queria pedir um louvor aqui para minha filha Esther e para minha filha Maria, que fez 1 ano e 10 meses antes de ontem. É, 3 palavrinhas só. Eu aprendi de cor. Queria que vocês tocassem aí pra minha filha. Ela ama.

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2: Quem jus fala é José Ângelo de Souza, aqui de Marabá, no Pará. Sou ouvinte da Adore Mais FM, com certeza conectando pessoas e unindo propósitos. É coisa maravilhosa, né? A Adore Mais anunciando o reino de Deus através do louvor e através de mensagens. Eu gostaria de ouvir o louvor, pode ser com Silva Santo, né? Silva Santo. É, menino de rua.

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1: Olá, Rádio Adore Mais FM. Eu sou a Vera Gil, de São Paulo, do bairro Saúde. Ouço sempre a programação da Rádio Adore Mais. Eu gosto bastante. E eu quero deixar meu pedido de louvor aqui. Deserto, da cantora Maria Marçal.

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1: Bom dia, Pai do Senhor Jesus. É a minha música preferida, uma delas, né? Tem bastante que eu gosto, mas o que eu tô gostando mais ultimamente é Essa Casa é Sua. E Deus abençoe a vocês grandemente, né? E vamos orar um pelos outros.

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2: Oi, meu nome é Alessandra, sou de São Paulo, alguns anos prestigio a Rádio Adore Mais. Amo ouvir a Deus através da Bispa Cléo Rossafa. A música que eu quero é Ruge o Leão, que se abram os céus, de Isaías Saad. Obrigada.

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4: A graça e a paz, irmãos da Adore Mais FM. Aqui é o Rafael, eu falo de Berlim, na Alemanha. E meu louvor favorito é Que Amor É Esse, do Ministério Sans Worship. Deus abençoe vocês.

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3: Olá, pessoal da Adore Mais FM, eu sou a Natália, eu sou aqui de São Paulo e eu gostaria de dedicar a música Deus Proverá, da Gabriela Gomes, para todas aquelas pessoas que precisam daquele quentinho no coração, de lembrar que a gente não está sozinho, que Deus sempre está com a gente.

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3: Oi, meu nome é Alessandra, sou de São Paulo, alguns anos prestigio a Rádio Adore Mais. Amo ouvir a Deus através da Bispa Cléo Rossafa. A música que eu quero é Ruge o Leão, que se abram os céus, de Isaías Saad. Obrigada.

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2: Olá, Adore Mais FM. Me chamo Nathalie, falo aqui de Mauá. E eu gostaria muito de ouvir o louvor Promessas da Daniela Araújo e do Jessé Aguiar. Obrigado, Deus abençoe a todos.
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2: Bom dia, Pai do Senhor Jesus. É a minha música preferida, uma delas, né? Tem bastante que eu gosto, mas é o que eu tô gostando mais ultimamente, Essa Casa é Sua. E Deus abençoe a vocês grandemente, né? E vamos orar um pelos outros.

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3: Oi, Adore Mais, meu nome é Thiago, sou aqui da Zona Leste de São Paulo, sou da Primeira Igreja Batista, aqui de Guaianazes, e aí eu tô sempre ligado aqui, ouvindo pelo rádio, ou então quando eu tô fora de São Paulo, eu ouço pelo aplicativo. Queria pedir uma música do Thales, que eu gosto pra caramba, que é Casa do Pai, tá bom? Obrigado, Adore Mais!

0: Sejam todos muito bem-vindos em mais uma série do nosso programa Negócios com Propósito, aqui na Adore Mais FM. Seja bem-vindo, você no 102.1, você do YouTube, do Facebook, do Instagram, do TikTok, do mundo inteiro, do aplicativo. Sejam todos bem-vindos. Em nome de Jesus, eu sou Elisângela Gomes, CEO da Adore Mais. Para mim é uma honra servi-los nesse programa também, onde a gente compartilha com você que é líder, com você que é empreendedor, você que direciona a sua vida, você que comanda a sua própria vida, você que empreende na sua vida, no seu lar, na sua família. Então, sejam todos muito bem-vindos. Você quer ter uma vida de alto valor, um negócio de alto valor? Pois é, é nesse programa que você vai aprender. E muitas vezes vai desaprender também. Porque algumas coisas que você aprendeu ao longo da vida, ele não serve pra nada, né? E por isso que não tá tendo resultado aí na sua vida. Então, chama todo mundo. Esse programa vai ficar salvo no meu canal do YouTube, Elisângela Gomes. A Eli, e o nosso tema de hoje é batalhas secretas, batalhas secretas. E nesse programa você tem muito conteúdo, inclusive para entrar em contato com o nosso time é o 011-99537-5356. Já vai anotando esse número, 99537-5356. Gente, batalhas secretas, olha só. Tem aquelas batalhas que a gente já sabe, né? Que quando elas vêm, já tem nome. Pronto. Por exemplo, uma dificuldade física, uma doença, uma dificuldade financeira. São batalhas que têm nome. Batalhas que a gente consegue ver, muitas vezes, tocar. Muitas vezes acessar com as nossas mãos, com os nossos olhos. Agora, tem aquelas batalhas que a gente não consegue ver com os nossos olhos, mas a gente consegue senti-las. Ou melhor, sabe o vento? Quando aquele dia que chuvoso, que o vento começa a vir nas árvores e você vê as folhas mexendo. Você não consegue ver o vento, mas você consegue perceber que ele está ali movimentando as folhas, certo? Assim são as batalhas secretas, aquelas lutas internas que nós travamos no invisível, chamado pensamentos, chamado sentimentos, tentações, as culpas, as inseguranças, os traumas, alguns hábitos obscuros que a gente tem, hábitos que pessoas não sabem, você consegue esconder. Essas batalhas secretas são silenciosas, porém, elas são muito poderosas. Ao mesmo tempo que elas são poderosas, elas são muito perigosas. E a gente já vai entender o porquê que elas são tão perigosas assim. Muitas vezes, são essas batalhas secretas que estão impedindo de você avançar. São essas batalhas secretas que muitas vezes você líder, você empreendedor, luta elas sozinha, sozinho. São batalhas que muitas vezes você chora, você ora, você não está conseguindo lidar. Mas você sabe que você precisa fazer algo. Que já está te consumindo demais essa batalha interna. Agora, existem aquelas batalhas que você nem sabe, que você está travando internamente, secretamente. Essas batalhas, elas não aparecem nas redes sociais. Essas Essas batalhas secretas, elas não se revelam no sorriso. Mas elas estão ali, influenciando as suas decisões. Elas estão ali, influenciando os seus relacionamentos. Elas estão ali, principalmente, influenciando a sua relação com Deus, a sua intimidade com Deus. E olha só, se você não identifica essas batalhas, se você não encara elas de frente, com autoridade e dá nome, elas podem te levar para o abismo, para o buraco. Muitas vezes um buraco sem fim. E aí a gente vê pessoas afundando negócios, começa um negócio, fale esse negócio. Começa um relacionamento com alguém amoroso, não consegue continuar. As pessoas que estão à sua volta, os seus amigos, ninguém suporta essa pessoa, todo mundo se afasta. O que não é exposto, muitas vezes, ele cresce. Você sabe por quê? Porque o inimigo mau, o inimigo das nossas almas, ele ama operar no secreto. Ah, como ele gosta. Porque ele tem tempo para agir. Ele tem tempo. Porque, como diz lá em João 8, 44, ele é o pai da mentira. Então, tudo aquilo de oculto no erro, ele age diretamente. Porque não tem a revelação da verdade naquela área. E se você não está agindo, atuando na verdade, você está na mentira. E o pai da mentira é ele, é o mal. Mas hoje, nesse programa, esse momento que você está investindo aqui comigo, na autoridade do nome de Jesus, vão ser quebradas, vão ser reveladas todas essas ciladas internas que provavelmente você não se atentou e deixou o mal agir, entrar. Por que que essas batalhas secretas são tão perigosas? Porque elas drenam a força emocional e espiritual. Sabe uma febre? Quando você tem febre, você, olha só, não vê a febre. Só que ela tá o quê? Te consumindo por dentro. É uma identificação de que algo tá muito errado no seu organismo. E aí a febre, ela vem mostrando que, olha, sinal vermelho, tem alguma coisa aqui dentro que não tá funcionando bem. Certo? E aí, o que que você faz? Você pode até tá sorrindo por fora. Você pode sorrir, você pode trabalhar, você pode abraçar alguém. Só que você tá o quê? Quando com febre? Morrendo por dentro. A febre já é um sinal vermelho. Que em alguns casos pode até convulsionar. E por aí vai. Né? Principalmente as crianças. Tem muita febre. É a defesa do organismo. E as batalhas secretas, elas funcionam dessa mesma maneira. Por quê? A força emocional e a espiritual está sendo drenada. 3. Por que que é tão perigoso essas batalhas secretas? Porque geram culpa, condenação. E quando existe essa culpa, quando você se autocondena o tempo inteiro, isso bloqueia a identidade de Deus em você. Por quê? O diabo, ele quer realmente que você pense que você é um erro. Que você não consegue vencer nem a você mesmo. Na verdade, você não é o que a culpa diz que você é. Você não é o que a sua batalha no campo secreto está dizendo que você é. Você é o que Deus diz que você é. Exatamente isso. Quantas vezes você é tentado a se comparar? E aí você traz o seu negócio para comparação de um negócio que já existe há 20 anos. O que que você está fazendo com você? Uma automutilação. Porque é uma comparação injusta. Ou quando você quer iniciar um projeto, né? Eu não sei quantos sonhos você tem, quantos desejos você tem aí dentro de você. Em fazer dinheiro, em você prosperar, em você progredir. Que seja uma viagem internacional, que seja colocar o seu filho numa escola melhor, que seja você influenciar o maior número de pessoas para o reino de Deus. Eu não sei qual é o seu sonho, qual é o seu desejo. Se você tem esse desejo e não faz nada, é loucura, né? Você sabe que não vai sair do papel. Tem que ter ação. E aqui você aprende, em negócios com propósito, muitas estratégias para você agir. E para que você age certo, tem como você agir na direção errada também. O que que vai acontecer? Vai demorar mais tempo para você chegar no seu objetivo. Mas normalmente Deus, ele nos encontra onde? No movimento. Deus, ele ama uma pessoa que está disposta a agir. Ele está procurando um coração disponível. E um coração disponível é um coração onde você não se sente autossuficiente. É um coração que você sempre está disposto a ouvir a voz de Deus. E muitas vezes, recalcular a rota. Sabe, você que é dominante, você que sabe bem o que quer da vida. Ah, aquela pessoa que fala assim, ah, eu falo mesmo. Doa quem doer, goste quem gostar. Pois é, você só não é inteligente. Porque o inteligente, ele nunca acha que ele é autossuficiente. Mas sim, ele depende no mínimo da voz de Deus. No mínimo de uma autoridade naquela área que ele está tentando desenvolver. Uma autoridade que já fez aquilo que ele pretende fazer e deu certo. E funcionou. É. Você sabe que um dos pilares da comunicação é a escuta ativa, com presença? O que que é isso? É você parar para ouvir com o seu raciocínio funcionando. E aí quando a gente vem para a palavra, onde diz que o Espírito Santo testifica as verdades no nosso coração. Se você está alinhado com o Espírito Santo, quando você ouvir algo de alguém, pode ser um conselho, uma direção, um ensinamento. Se a sua intimidade com Deus está ativada, olha isso, o Espírito Santo vai testificar dentro de você se aquilo é verdade ou não. Então, tudo que você ouvir aqui da Eli em negócio com propósito, pergunta para o Espírito Santo. Deixa ele ativar em você a verdade absoluta. Porque eu estou falando aqui para uma grande massa. O FM, gente, Adore Mais fala para 25 milhões de habitantes do estado de São Paulo. E a minha tarefa aqui é apenas ser boca de Deus. Agora, os seus ouvidos têm que ser os ouvidos de Deus. Porque eu não sei qual é a sua maior dificuldade hoje. A única coisa que eu sei é que eu preciso te servir com todo o conhecimento que Deus me deu ao longo desses anos. São 28 anos empreendendo. Ou você acha que ser CEO da Adore Mais foi de um dia para o outro? Foram muitos desafios. Aliás, quando você quer crescer, quando você intenciona isso, se prepara. Que os desafios, eles serão maiores ainda. Do mesmo nível. Ah, Eli, não quero. Pois é, então fica do tamanho que você tá. Seja uma influência pequena. E tá tudo bem. Mas todo mundo nasceu para ser grande? Nem sempre. Qual é o propósito de Deus na sua vida? Onde que você nasceu? Quais foram os ambientes que Deus te colocou? Isso fala muito sobre você, sobre a sua identidade. Aí você quer comparar com pessoas que nasceram em Dubai. Poxa vida, eu poderia ter a prosperidade que, né, a pessoa nativa lá tem. Ou com um judeu. Viu? Peraí. Você é dessa nação? Olha como o que você tem de força na nação e no ambiente que você foi inserido. Exemplificando isso, gente, vocês que me acompanham aqui já esteve nos nossos treinamentos, nos nossos eventos presenciais, como Mais Transformação, me ouviu falar um pouco da minha história. Eu nasci num berço evangélico. A minha família cristã toda. A minha avó se converteu, ela serviu a Deus por 72 anos da vida dela. E como autoridade da nossa família, ela nos ensinou o caminho. Qual o caminho? Da verdade da palavra de Deus. Todos estão seguindo conforme ela nos ensinou, da minha família? Não. E tá tudo bem. Por quê? Os resultados na minha vida e na sua vida, eles vêm. Positivos ou negativos, através daquilo que você acredita e age. Então, eu recebi esse ensinamento desde muito criança, desde que eu nasci, da palavra de Deus. E eu acredito, sempre acreditei, que a palavra Bíblia, ou o livro milenar de sabedoria, como você quiser chamar, esse livro que vende demais, é o livro mais vendido, sabia disso? Da história, ainda é a Bíblia. Eu decidi, depois da minha consciência adulta, permanecer acreditando que é um livro poderoso e atualizado. Quando eu tive certeza disso? Quando eu fiz diversos treinamentos. Diversas mentorias no Brasil, fora, investi muito dinheiro em conhecimento, em estudos sobre o desenvolvimento humano, sobre o empreendedorismo. E perceber que tudo que eu aprendi só mudava o nome. Por exemplo, inteligência emocional. Tá lá em Gálatas, frutos do Espírito. Ou seja, tudo que os cientistas trouxeram, incrível, incrível, já estava escrito na palavra há muitos anos atrás. Então, sim, é um livro atualizado. E se você que está me ouvindo aqui não tem essa certeza, essa clareza, testa, leia. E depois você me fala. A gente tem várias reuniões aqui, né? E aí, Eli, vamos por esse caminho, vamos usar essa ferramenta, vamos usar essa estratégia. Será que vai dar certo? Não sei. Vamos testar. Você só sabe quando você testa. Calcula o risco, né? Porque toda decisão, ele precisa ter um risco calculado. E vai. E testa. Então, olha só. Esses ensinamentos que eu tive desde muito criança sobre a palavra de Deus foram construídos na minha vida como os meus pilares positivos. Mas ele tem os negativos? Com certeza. Por exemplo, a crença da escassez. Eu venho de uma família muito simples. E não confunda simplicidade com humildade. Esse conteúdo está no meu canal do YouTube também, Elisângela Gomes Aeli. Eu explico lá qual que é a diferença em você ser simples, em você ser humilde. A simplicidade é um estilo de vida. Humildade está atrelada ao seu caráter. Então, eu venho de uma família muito simples, estilo de vida. E a escassez sempre reinou Em tudo que a gente ia fazer, eu ouvia meu pai dizendo assim: não, isso não é pra gente. Você esqueceu que nós não somos ricos? O dinheiro não nasce em árvore? E etc e tal. Quem se identifica aqui comigo, levanta a mão. Você que tá me ouvindo. Pois é. E olha só. Isso é bom? Nem sempre. Por quê? Se você tem muita escassez na sua vida, você nunca vai se sentir pronto para prosperar financeiramente e ter uma vida abundante, como diz na palavra. Então, no mínimo, essa crença de escassez tem que ser quebrada. Mas ele... Isso vem de família. Pois é. Para em você agora, em nome de Jesus. Em você, parou essa palhaçada. Porque senão, os seus resultados não serão resultados que as pessoas vão admirar e querer ter também. Ah, Eli, mas os pobres sempre tereis entre vós, não é isso que diz na palavra? Sim, mas é a sua vez. Esse pobre tem que ser na sua vez. E percebe que quando a gente fala de pobreza, tem a pobreza espiritual, a emocional e a financeira. E são seus resultados que as pessoas veem do lado de fora, a sua validação ou não. Deus viu o coração. Então, olha só. E esse assunto é tão, tão libertador, gente, que você, para se inspirar em alguém, você precisa ver nela o quê? Resultados. Que resultados? Relevante. É igual uma pessoa que fala sobre ter filhos. Como é a criação de um filho? Você vai se inspirar no conselho de alguém que nunca teve filho? Apesar, não tem ex-filho, né, gente? Mas assim, ela não teve essa experiência. Ela pode ter a prática. Ali. Perdão, ela pode ter a teoria, mas a prática não. É diferente ou não é? Você que é pai, você que é mãe, chega alguém querendo dar um conselho pra você, como é que educa o seu filho de 12 anos? Só que ela não sabe que uma criança aos 12 anos, ela já começa naquela fase achar que ela já tem todas as respostas. Mas por que isso? Porque a fase que ela começa a se comparar na escola, ela começa a se comparar na sociedade. Ela já começa a se auto-perceber. Só que até ali o caráter já foi estabelecido. E aí é um outro programa para a gente falar sobre isso. Pensa, você que já teve filhos adolescentes, né? Não é um desafio? O mais próximo foi um sobrinho que ele morou com a gente. E como se fosse um filho para mim. E essa fase dele, eu acompanhei muito de perto. Vou dizer para você, um baita de um desafio. Então, percebe que são os seus resultados, a experiência que você teve naquela área e o conhecimento daquilo. Então, quando você é tocado no seu coração para falar de Jesus, para ser uma boa influência na sociedade, para ser uma boa influência no seu negócio, para que o seu negócio seja um negócio de alto valor, onde pessoas que passarão por ali serão impactadas pela verdade que você carrega, pela forma que você negocia, no mínimo, você precisa viver nessa verdade. Aí sim, você vai influenciar. Agora, essas batalhas secretas, que é o nosso tema hoje aqui, do nosso programa Negócios com Propósito, tem como você praticar todos os dias. Primeiro, para descobrir e para combater. Então, se você vai anotar aí no seu notes, se você está dirigindo aqui, Eu tô sendo a sua companhia no transporte público, no aplicativo. Não anota, não. Grava. Depois vocês assistem lá no nosso canal do YouTube, de novo. Mas presta atenção. Como que você vai vencer essas batalhas secretas na prática? Primeiro, vamos lá. Trave essa batalha no altar do Senhor. Primeira coisa. E não na força do seu braço. Por quê? Essas lutas espirituais, lembra, eu falo sempre aqui. Primeiro é o espírito que comanda, depois vem para a alma, que são as emoções ali, e depois vem para o seu comportamento. Então é espírito, alma e corpo. Como você vai agir? Então, primeiro, trave essa batalha no altar do Senhor. Eli, eu tenho um buraco em mim que eu não sei o que é. Ou, Eli, toda vez que eu começo um negócio, ele não prospera. Eu já falei quantas vezes. Ou eu não consigo ampliar o faturamento do meu negócio, da minha empresa. Então, primeiro, ativa essa sua fé. Primeira coisa. Você vai ouvir muitos estrategistas do mercado de negócios dizendo que você primeiro tem que ter uma boa estratégia. Eu posso te dar uma estratégia excelente para o seu negócio, que é o que eu faço nas mentorias individuais e também nos nossos treinamentos. Agora, se você não tiver o primeiro pilar fortalecido no altar, que é a sua fé inabalável, a sua confiança em Deus, o que eu mandar, o que eu falar para você fazer, você não vai ter força suficiente no campo espiritual para agir. Sabe, em looping? Você vai ser um obeso de conhecimento. Você vai saber o que você tem que fazer, mas você não tem força o suficiente emocional para agir. Ou seja, não adiantou nada você vir fazer nossos treinamentos. Não adiantou nada você me ouvir aqui o dia inteiro. Então, para você vencer na prática as batalhas secretas que só você sabe. O quanto tempo você as carrega? Trave no altar e não no seu braço. Porque a nossa luta sempre será contra os espíritos e potestades. É o bem e o mal. Lutas espirituais, elas não se vencem com métodos humanos. Não tem como. Jesus, ele nos ensinou a orar. Lá em Mateus 6,13. Livrai-nos do mal. Você consegue estratégia humana para se livrar do mal? Olha só, isso é muito poderoso. Se você sabe da sua fraqueza, por que que você vai num ambiente propenso para você cair? Ou você vai abrir aquele site que você sabe que vai dar ruim para você? Agora, você pode vencer esse mal tentando te levar para esse caminho de novo com oração. Por quê? Para te livrar do mal. Como ensina em Mateus 6,13? Percebe que a sua vitória, que a nossa vitória, ela só vem quando sabemos que somos dependentes da graça de Deus e não da nossa autossuficiência. Você pode ser uma pessoa de resultados extremos financeiramente. Tem milhões investidos. E você aprende isso comigo também. Sobre a independência financeira, a liberdade financeira, o colchão financeiro. Você aprende lá no nosso método em negócio com propósito. Então, agora, você ser dependente de Deus, a sua vitória, ela está garantida. Porque é ela que vai ativar todas as outras áreas da sua vida. Lembra? Lá em 2 Coríntios 12, 9. Nossa, eu amo essa história, gente. Tem alguns exemplos, né? Mas Paulo, por exemplo, ele pediu 3 vezes que Deus tirasse o espinho da carne dele. Você que é mais amante da palavra de Deus, conhece bem essa história. O que seria esse espinho da carne? A fraqueza. Lembra, o mal que eu não quero, ele está sempre diante de mim, mas o bem que eu quero fazer, eu não consigo. Então, assim, o espinho na carne, o que, que é aquilo que te tira do prumo? Que seja uma compulsão alimentar, que seja um pecado oculto, que seja um tratamento ruim, uma arrogância. Qual é o seu espinho na carne? Paulo pediu 3 vezes para Deus tirar. E o que, que ele ouve? A minha graça te basta. Por quê? Algumas batalhas não somem de imediato. Mas Deus te sustenta no meio delas. Porque a graça de Deus te basta no meio dessa sua batalha, lutando para vencer, para sair dali vitorioso. A graça de Deus precisa te sustentar. Que batalhas são essas? Diárias, minuto após minuto, pensamento após pensamento, decisão após decisão. Então, essas batalhas, elas são diárias, minha gente. Tem algumas que são sazonais, né? Quando você vê algo na televisão, ou sei lá. Mas, independente de quais batalhas são essas, a graça de Deus te basta. Quando que você vai ativar essa graça? Agora, hoje. Olhando para você e entendendo que você é dependente de Deus. Eli, eu sou crente há 30 anos. Pois é. Você pode ser crente há 30 anos, mas você é dependente de Deus? Ou você está escondido atrás da religiosidade? Só porque você é crente, desde que nasceu, você acha que o seu lugar no céu está garantido? Não. É dia após dia. Segunda forma que você vence essas batalhas na prática é você desmascarar o inimigo com a verdade. Porque a palavra de Deus, ela é espada. A palavra de Deus, ela é luz. Então, quando você medita e declara a verdade, você cala todas as mentiras do diabo. Por exemplo, se a sua batalha hoje é a insegurança, e eu quero trazer para você a reflexão nesse programa das batalhas secretas, que é o tema do nosso programa hoje. Então, a insegurança é uma dessas batalhas secretas. Você se sente inseguro, você se sente incapaz, você se sente menos. Ah, Eli, eu não vou ser um empresário de sucesso como você, viu? Não é de um dia para o outro, foram 28 anos. Você já começou primeiro, de preferência, tenha um propósito, não só para você, mas que abençoe, que eleve outras pessoas também. Na sua empresa, quem chega, ele é abençoado apenas com o salário que você paga? Ou tem o salário emocional onde ele se sente em casa? Onde ele sente que aquele lugar que ele está é uma extensão do que ele está fazendo? Como que o mercado fala sobre o seu negócio? Como que os seus amigos de trabalho, você que é um empreendedor que está contribuindo em alguma empresa, fala sobre você? O que que ele vê em você? Será que você não está sendo a Bíblia que essa pessoa está lendo? Que o mercado está lendo? Então, quando você desmascara essa insegurança, declarando: em Cristo eu sou mais que vencedor, o mal perdeu. Então fala comigo, você, agora, que em Cristo você é mais que vencedor. Que é o que diz em Romanos 8:37. Viu como a palavra de Deus, ela é espada para batalhas, principalmente essa da insegurança. O que causa essa insegurança? Tantas coisas, gente. A mentira do diabo, de que você é incapaz. Aí você fala: ah, não, falta um conhecimento a mais. Você está inseguro. Será que é porque você está faltando um pouquinho de conhecimento? Está tudo bem. E pode ser saudável. Mas se você já ouviu a voz clara de Deus, você tem o preparo. Você sabe o que tem que fazer. E você não fez ainda. Tá na hora de você declarar que em Cristo você é mais que vencedor. Ou o que diz em Filipenses 4:13. Posso todas as coisas naquele que me fortalece. Quem quer que te fortalece? É Deus. Pronto. Pã. Combateu a insegurança. Gente, tem tantas pessoas que eu conheço, por exemplo, que tem uma habilidade absurda. Já era para elas estarem explodindo, avançando. Eu vejo muito esses empreendedores e líderes que vêm no nosso evento, o presencial mais transformação, tem um potencial incrível, só que está inseguro. Então, e nesse evento a gente trabalha os poderes que nós temos e ativamos e multiplicamos os resultados. 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Então, gente, é isso. Desmascare o inimigo com a verdade. 3, restaure a sua identidade. Muitas batalhas secretas, elas ganham força quando você esquece quem você é em Deus. E se você se vê como um derrotado, uma derrotada, como um escravo, como um indigno, você não merece aquilo, você vai agir assim. E aí, lembra que como nós agimos é o que nós recebemos? Então, tudo aquilo que você tem na sua vida hoje é reflexo do que você fez ou do que você não fez. É plantação sua. Ah, Eli, o mal se levantou contra mim. Foi o mal mesmo ou foi você que agiu em prol disso? Ai, tô brigando na família. Tá, você foi boca de Deus declarando coisas boas? Ou você abriu sua boquinha pra ofender, julgar, criticar, brigar? Deixou suas emoções falarem mais altas. Na palavra diz sobre você restaurar essa identidade. Que identidade? A identidade que Deus te vê como filho dele. Filho, perdoado, amado, escolhido. Então, restaure essa identidade. 4, desenvolva hábitos de guerras, de guerra espiritual. Passa mais tempo com Deus. O jejum é muito poderoso. Por quê? O jejum físico. Você para de comer para fortalecer o quê? O seu espírito, a sua sensibilidade no espírito. Quando você faz esse jejum, se abstém de comida, você, nas suas emoções, e aí é um outro assunto que eu gosto muito também, é para potencializar a sua intimidade com Deus. O jejum é muito bom, muito poderoso para isso. Adoração. Quando você adora com música, com os louvores, você muda a atmosfera do que está dentro de você e do que está fora. Né? A música, ela tem o poder disso. A disciplina emocional, porque nem tudo que você sente é verdade. Então, o que é a disciplina emocional? Puxa vida, eu tô triste. Faz pergunta, por que que eu tô triste? Faz sentido eu estar triste hoje? Tô respirando. Tá tudo funcionando na minha vida. Deus me ama, não tá faltando nada pra minha sobrevivência. Mas eu tô triste, por quê? Pergunta pra você. Tenha essa disciplina emocional de sempre se perguntar o porquê. Você vai ter. Gente, olha só. Ai. Tantas respostas. E aí você vai ver que muitas vezes é só coisa da sua cabeça. Você tá com medo à toa. Você tá triste à toa. Deus já fez tanto por você. E olha só, muitas vezes nós somos escravos das nossas emoções. Agora, quando você tem essa consciência que não são as suas emoções que vão te definir, e sim, mas o que Deus falou sobre você, você manda nessa parada. Você manda! Você, na hora que a tristeza querer bater, você vai olhar e vai dizer assim: não. Eu posso todas as coisas naquele que me fortalece. E aí você intencionalmente vai trazer para o natural o reino de Deus. Ah, vai. A quinta chave para você lutar aí contra essas batalhas secretas. Não luta sozinho. Parece que às vezes a gente quer ficar ali isolado com o problema nosso, né? Bom, afinal, esse problema é meu mesmo. Nem sempre. O mal, ele quer que você se isola, porque ele tem mais força com você, você isolado. A gente vê isso muitas vezes na palavra que Deus, ele age em comunhão. Ele age quando tem alguém com quem você pode ser real. Um mentor, um irmão maduro, né? Um conselheiro. Alguém que já passou por aquele caminho, mas seja inteligente você. Só abre a boca para falar para quem realmente você confia e que tem a condição de te ajudar nessa área. Tá? Porque senão pode piorar. Olha só como é sempre você se colocando no lugar de dependência. E não de autossuficiência. Ah, não, eu posso, pronto, acabou sozinho. Não. Primeiro Deus, segundo alguém vai te ajudar. Tudo vai vir na sua vida através de alguém. Tudo que é bom e tudo que é ruim. E esse evento, quando eu pensei em fazer o Mais Transformação, foi justamente para compartilhar com vocês e vocês compartilharem um momento onde pessoas, líderes e empresários lutam as mesmas lutas, lutam as mesmas batalhas. Porque os ambientes que você frequenta falam muito sobre você. Porque ali são pessoas que pensam parecido. Então, ó, você que vai estar no próximo evento nosso, Mais Transformação, anota aí, 011 99537 5356. 99537 5356. E aí, o que que acontece quando você age em direção a esses. Essas cinco práticas, essas cinco chaves que eu trouxe para você de combater essas batalhas secretas, que é travar a batalha no altar do Senhor e não no seu braço. 2. Desmascare o inimigo com a verdade. 3. Restaure a sua identidade. 4. Desenvolva hábitos espirituais de guerra. 5. Não lute sozinho. O que que acontece? E aí, se prepara. Porque nós ganhamos autoridade no campo espiritual. Nós influenciamos outros a vencerem também. Nós crescemos em maturidade e em intimidade com Deus. Nós vivemos livres, plenos e com um porquê forte, um propósito poderoso. E todas as vezes que você lutar as suas batalhas secretas, Você já estará sendo treinado para ser um agente de transformação de Deus na Terra. Não tem como você ajudar sem primeiro ser ajudado. Não tem como você transformar sem primeiro estar transformado. Porque quem fere está ferido. Tudo aquilo que você entrega fala muito sobre como você está internamente. E esse programa, Negócios com Propósito, é para que os seus princípios, os princípios cristãos, que muitas vezes você separa do seu negócio, não tem como, porque a sua vida, os seus negócios, a sua casa, as suas finanças, é dele. Você apenas está sendo um mordomo disso. E o que você está fazendo com isso hoje? Será que você, hoje, estando comigo nesse programa, Deus não quer também usar a sua vida para abençoar outras vidas? Você pode começar agora mesmo. Mas lembre sempre, negócios com propósito. Porque é no dia mau que vai revelar naquilo que você acredita mesmo ou não. Então, primeiro princípio, ame a Deus sobre todas as coisas. E se prepare para o novo de Deus. Se prepare para as grandes realizações. Se prepare para tudo aquilo que Deus já prometeu na sua vida e você ainda não está recebendo. Então, nosso programa finaliza por aqui. E seja firme, seja constante e seja abundante. Combinado? Espero você no nosso evento presencial, Mais Transformação. E se você vai estar comigo, anota aí 011-99537-5356. Esse programa vai ficar salvo no nosso canal do YouTube, Elisângela Gomes Aeli. E você que não me segue lá no Instagram ainda, também, Elisângela Gomes Aeli, onde a gente tem mais conteúdo aqui para você. Então, que você seja um agente de transformação de Deus na Terra. Um beijo no seu coração. Tchau, gente.
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1: Com a mão no coração, vamos ler esse texto. Disse, porém, Noemi, voltem, minhas filhas. Por que viriam comigo? Poderia eu ainda ter filhos que viessem a ser seus maridos? Voltem, minhas filhas. Vão, estou velha demais para ter outro marido. E mesmo que eu pensasse que ainda há esperança para mim, ainda que eu me casasse esta noite e depois desse à luz filhos, iriam vocês esperar até que eles crescessem? Ficariam sem se casar à espera deles? De jeito nenhum, minhas filhas. Para mim é mais amargo do que para vocês, pois a mão do Senhor voltou-se contra mim. Elas então começaram a chorar bem alto de novo. Depois Orfa deu um beijo de despedida em sua sogra, mas Ruth ficou com ela. Então Noemi aconselhou: veja, sua concunhada está voltando para o seu povo e para o seu Deus. Volte com ela. Ruth, porém, respondeu: não, insistas comigo? Que te deixe, não mais a acompanhe. Aonde fores, irei. Onde ficares, ficarei. O teu Deus será o meu povo. O teu povo será o meu povo e o teu Deus será o meu Deus. Onde morreres, morrerei. E ali serei sepultada. Que o Senhor me castigue com todo rigor, se outra coisa que não a morte me separe de ti. Quando Noemi ouviu que Ruth estava de fato decidida a acompanhá-la, não insistiu mais. Bom, quem diria que uma moabita teria um livro, a história dela, e um livro que leva o nome dela nas escrituras? Por 10 gerações, Moab não podia entrar na presença de Deus, no santuário do Senhor, na terra do Senhor. E agora, falta pão na terra do pão. Na casa do pão não tem pão. E não tem nada pior quando na casa do pão não tem pão. Belém, agora não tem pão. Noemi com a família toma uma decisão. Nós vamos então para Moab. Não dá para entender, porque Moab, a Bíblia fala, eu já fiz um culto inteiro sobre isso, a minha bacia de lavar. Moab significa o lugar da imoralidade. Um povo que foi gerado de uma relação incestuosa de Ló com sua filha mais velha. E eles vão. Lá, ela não encontrou a fome, mas encontrou a morte. Então agora morrem marido, filhos, e ela fica sozinha. E chega a notícia lá em Moab, que Deus socorreu o seu povo. Aqueles que não são do tipo, vou pular do barco porque o barco vai afundar. Aqueles que ficaram, plantaram, esperaram o socorro do Senhor. E agora está no tempo da colheita da cevada. E como uma indigente, ela decide voltar. Bom, mas Deus não desperdiça nada. Nós sabemos que até os nossos erros Ele aproveita. Então a ida para lá causaram perdas muitas, Mas ficou uma Ruth. Alguém que enxergou na mulher, que agora não quer mais ser chamada de Noemi, mas de Mara, porque se tornou tão amarga com as perdas. Você vê como ela fala, uma pessoa sem esperança, acabou para mim. Não tem mais esperança para mim. Por que que vocês vão ficar comigo? Eu perdi tudo. Ainda que eu me casasse e viesse a ter filhos, vocês iam esperar? Não, não, acabou. Não resta mais nada para mim. Por um momento a Noemi olhou e viu as consequências das escolhas. E viu o tamanho das perdas. E olhou para ela e se sentiu velha. Acabada, sozinha. E quando ouve falar que em Belém tem pão agora, talvez ela tenha pensado, puxa, por que que eu não esperei? Por que que eu não fiquei lá? Por que que eu não aguardei como os outros aguardaram? Mas infelizmente algumas pessoas, elas tomam decisões com base nas circunstâncias. E toda pessoa que toma decisões com base nas circunstâncias, mais tarde, com certeza, terão arrependimentos. Mas o fato dela ter entendido que o caminho era voltar, ainda que por não ter saída, Deus não desperdiça nada. E então Ruth enxerga na mulher sem esperança, na mulher que agora quer ser chamada de Mara, na mulher que diz que o Todo-Poderoso me trouxe desgraças, atribuindo a Deus as consequências das suas escolhas, quando na verdade ela estava apenas tendo consequências de escolhas. Deus não pode nos acompanhar para uma direção que Ele não apontou. Ele não vai terminar aquilo que Ele não começou. E às vezes algumas pessoas, elas têm a dificuldade de entender essas coisas. Que o que a gente planta, a gente colhe. A órfã começa a chorar, aliás, as duas, Ruth e Noemi, Ruth e órfã choram quando Noemi fala, voltem para a sua terra, para os seus deuses, porque eu não tenho nada para oferecer para vocês. Aí Orfa dá um beijo na sua sogra e volta para as Moabitas. Volta para os seus deuses. Porque Orfa é esse tipo de gente que define também a vida em função das circunstâncias, e não é capaz de aguentar um momento forte de pressão e não está disposta a uma vida com riscos. Orfa prefere voltar para um lugar que pode estar ruim, ruim, mas pelo menos é conhecido. Pode não estar nada bom, mas pelo menos eu conheço. Ruth já não. Ruth é aquele tipo de gente que aguenta pressão, que está disposta a correr riscos, que não enxerga a zona de conforto como sua segurança, mas enxergou na mulher que não tinha nada aparente para dar a ela, e deixou claro que não tinha nada a ver com que ela, com aquilo que ela podia ou não dar, mas com a linhagem dela. Ela enxergou em Noemi algo muito maior do que aquele momento que ela estava vivendo. E ela ambicionou aquilo. Noemi fazia parte do quê? De uma linhagem. A linhagem de quem? De Abraão, de Isaac, de Jacó, de José, de Josué, de Caleb. Ela fazia parte de um povo que vinha rompendo por gerações. Ela fazia parte de uma nação que tinha uma promessa, que tinha um Deus conhecido em todas as outras nações. E ela quis aquilo para ela. Enquanto a órfã dá o beijo e volta, ela bate o pé e diz: não adianta insistir, porque ninguém me faz arredar o pé daqui. Quando a Noemi percebe que ela está realmente decidida ao que está escrito, ela para, porque ela viu que a Ruth estava decidida e que ninguém ia mudar a decisão da Ruth. E ali a Ruth estava fazendo uma risca no chão. E ela ia mudar a vida dela e a nossa vida para sempre. Porque sem Ruth, não tem Davi, a bisavó de Davi. E sem Davi, não tem o Salmo 23, 91. Não tem todas as histórias incríveis e salmos. Sem Davi, não tem Jesus. Porque ele é um descendente de Davi. Olha o que uma decisão pode fazer. Quanta coisa pode acontecer com uma decisão. Num momento que, quando ela olhou para Noemi, Noemi não tinha nada, era só uma senhora amarga que não tinha nada para oferecer a ela. Mas fazia parte de uma linhagem de vencedores, de príncipes do Senhor, que tinha promessas incríveis de um grande rei. Quando a gente pensa em Judas, lembramos daquele que também deu um beijo no Senhor e o trocou por 30 moedas. Por fim, a jogou fora, se enforcou. Judas não tem um livro escrito como Mateus, Marcos, João tem, e tantos outros que foram impactados e fizeram história. Lucas, que veio depois e tem o seu livro, mas também tem o livro de Atos. E que veio aquele que foi gerado muito depois, o nosso querido Paulo, que nos edifica, e a nossa vida não seria a mesma sem ele. Mas Judas não. Judas preferiu dar um beijo de falsidade e trocar tudo que era tão grande por um grande engano, por um momento que ele achou que estava obtendo mais lucro, mais vantagem. E aí nós olhamos aqueles que ficaram, podem até ter fugido, mas retornaram e aguentaram firme e fizeram uma história incrível, porque eles abraçaram.
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1: Aquilo que no momento era dor, era desafio, era sofrimento, mais tarde. E a mesma unção que estava nele, neles, está em nós. Porque nós também fazemos parte dessa linhagem. Eles romperam e por causa deles e de tantos outros, nós estamos aqui. E se nós fizermos um bom trabalho, daqui muitas gerações, algumas pessoas vão poder dizer, nossos netos, bisnetos, trinetos, da história daquela bisavó, Ruth, as Ruths, que tomaram uma decisão difícil, que não foi na emoção, porque se ela fosse movida por sentimentos, ela teria feito o mesmo que Orfa, porque naquele momento, de forma natural, parecia mais vantajoso voltar para Moabe, para os seus deuses. Mas ela enxergou algo muito maior que não estava aparente. Sabe aquelas coisas que você enxerga que você não pode ver a olhos nus? Isso é uma visão espiritual. Ela enxergou em Noemi uma linhagem de vencedores e a promessa do grande rei. E ela quis pagar aquele preço. Ela sai do país dela, da cultura dela, para um país e uma cultura que ela não conhecia, para catar espigas do chão. Mas a fama dela começa a correr em toda Belém. Da moabita, que tinha deixado sua terra e tudo mais, para seguir uma senhora e cuidar dela. Tanto que a expressão do próprio Boaz é: eu ouvi falar do que você tem feito por sua sogra. Ou seja, a cidade estava comentando o que, de tudo que a, sobre o que a moabita estava fazendo pela Noemi. E tinha gente olhando e vendo o que a Ruth estava fazendo. Às vezes você acha que ninguém está vendo, que Deus não está vendo o que você está fazendo, as decisões que você está tomando, os passos dolorosos que você está dando. A Bíblia diz, você pode ler todo o texto, todo o capítulo, o livro de Ruth, que é pequenininho, você vai ver que ela chegava cedo e embora tarde, atrás dos ceifeiros, respingando, que era catando as espigas que caíam do chão. E ela estava sendo vista. Até que aparece o solteiro da cidade, influente, que era parente do marido da Noemi. Ela não sabia que aquele campo, Deus a direcionou para o campo do Boaz. Que poucos versículos depois, A catadora do campo vira a dona do campo. A moabita agora é aceita entre o povo de Deus. Se casa com Boaz, que se torna o seu resgatador. Engravida de Obed, que quer dizer servo adorador. Gera Jessé, que gera Davi. E aí o livro de Ruth termina com as mulheres. Que quando a Noemi chegou, dizia, é a Noemi mesmo, estava tão destruída, acabada, envelhecida, amargurada. Mas será que é a Noemi mesmo? Espera aí, parece, mas não sei, parece que está muito judiada. Que é assim que às vezes podemos chegar após uma temporada fora da direção de Deus. E agora essas mulheres falam, ah, Noemi, no final, você perdeu seus filhos, mas agora Noemi tem um filho, porque ela pega Obed e põe no colo e começa a cuidar dele. E elas falam, ele vai ser mais do que muitos filhos para você, e vai cuidar de você. E termina a Noemi restituída, com Obed nos braços, cuidada, alegre, honrada, exaltada em toda Belém, porque ela tomou a decisão de voltar. E nós vemos uma Ruth que mostrou para nós que isso é o verdadeiro amor. Ela se comprometeu com Noemi. Porque algumas pessoas se apaixonam, outras se comprometem. Algumas pessoas ficam por um tempo, outras assumem a responsabilidade. Porque elas enxergam algo maior do que suas circunstâncias e seus sentimentos. E ela enxergou em Noemi aquilo que somente uma visão espiritual poderia dar. Ela quis aquilo para ela. E agora, ela passa a viver em Belém, passa a ter influência e credibilidade, de catadora de espigas de um campo, se torna dona do campo, de moabita, que por 10 gerações não podia entrar na presença do Senhor, agora ela entra para a genealogia do Senhor. Ela se torna bisavó do grande rei Davi. E isso só foi possível porque num momento da vida dela, ela tomou uma decisão que para qualquer pessoa, de forma natural, não fazia sentido. Mas ela decidiu. O que Noemi podia dar para ela? Noemi não podia nada, mas o que Noemi significava? Ela quis aquilo. E a vida dela foi mudada. Foi transformada. E ela tem um livro na Bíblia que leva o nome dela. Porque ela lá dentro entendeu, eu posso ter nascido em Moab, mas eu não sou uma moabita. eu não vou carregar a carga de uma moabita. A órfã decidiu continuar andando com as moabitas. Nós não sabemos o que foi feito da órfã, mas nós sabemos tudo sobre Ruth. Nós somos edificados com a história da Ruth. A Ruth prega para nós toda vez que nós lemos o livro dela, todas as vezes que nós lemos os Salmos de Davi, porque foi por causa da decisão da Ruth que veio Obed, que veio Jessé, que veio Davi. Você já parou para pensar quantas coisas incríveis algumas pessoas estão deixando de viver e de proporcionar, porque elas são egoístas, sentimentais, orgulhosas, interesseiras. Porque elas são órfãs, elas choram, elas dão beijinhos, mas elas não querem o risco. Elas não querem os rompimentos, elas não querem as dores de se tomar uma decisão por algo novo, por um rompimento. Ela estava rompendo com a cultura dela, com o país dela, com o sistema daquele lugar, com a carga daquele lugar. Ela queria uma outra coisa para a vida dela. E ela foi em busca disso. E por causa dessa decisão, olha quanta coisa foi gerada, quantas mudanças aconteceram. Quando você toma uma decisão, essa decisão não afeta só você, mas vai afetar gerações. E toda pessoa que só toma decisões pelo o que eu vou levar, o que eu vou ganhar com isso, elas não constroem muita coisa, se é que constroem alguma coisa. Mas tem aquelas que estão dispostas a ficar lá, dia e noite no sol quente, sendo fiel no pouco, catando espigas para levar comida para uma senhora. Não era mãe dela, não tinha nada para dar para ela, mas ela enxergou uma linhagem. Ela enxergou Deus. Ela quis o Deus da Noemi. Ela quis o que ela representava no mundo espiritual. Ela teve fome por aquilo. E ela abraçou o risco. E ela decidiu mudar tudo na vida dela. Tudo. Para abraçar algo que momentaneamente parecia perda. Mais tarde, todo mundo vê. Todo mundo viu. Todos nós estamos vendo. O que uma decisão, quando as circunstâncias dizem não, quando tudo aponta e diz: olha, você vai ter perdas, mas você não vai ter ganhos. Aponta para um fracasso, porque o que você vai ganhar com isso? Você vê que ela não estava em busca de algo material naquele momento. Mas quando você busca as coisas espirituais, tem uma busca maior do que você, do que algo palpável, não tem como. Salomão pediu sabedoria, Deus deu todo o resto. Você busca, ela buscou o Deus da Noemi, a terra da Noemi. Foi isso que ela falou. E ela atraiu para ela todo o favor daquela escolha. Aquela escolha proporcionou muito favor para ela. Todo favor. Uma mudança de vida. A que catou espigas no campo virou dona do campo.
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1: E uma das mulheres mais influentes do lugar. Ela foi aceita de tal maneira que os nobres da cidade disseram que Deus faça com essa moça, como fez com Sara, Rebeca, Raquel, Lia, como ele fez na vida das matriarcas. Que ela também construiu uma grande história. E construiu, porque eles liberaram uma palavra de bênção sobre ela. Boaz aceitou ser o resgatador dela, da Noemi, daquilo que era da Noemi. E tudo que era da Noemi foi resgatado. Ela sofreu restituição. Não só a restituição material, mas de um lar, de uma família. Até de filhos, porque Obed, como está escrito, significou na vida dela muitos filhos. E você sabe que esse encontro, por entrar e fazer a coisa certa e ser guiada para o campo certo e terminar com esse resgate, esse Boaz não necessariamente tem que ser só a figura, né, literal de um homem que resgata e que casa e que gera. Mas muitas vezes o encontro com aquele sonho antigo, com aquele projeto, com aquela pessoa, porque ela estava sendo observada e ela foi beneficiada. E quando você faz a coisa certa, você é observado. Quando você está fazendo a coisa certa, parece que ninguém está vendo, mas Deus está vendo. E talvez alguém que Ele vai usar para favorecer está vendo. E de repente, vem aquele Boaz que começa a te favorecer, que é um instrumento de Deus para favorecer. E tudo porque uma decisão de ficar com aquilo que momentaneamente era o mais difícil, era o risco, por enxergar algo muito maior, que foi a linhagem dela, a parte espiritual, o que ela representava espiritualmente por causa do Deus dela. Tanto que ela disse: sua morte vai me separar de você, porque a sua terra vai ser minha, o seu Deus vai ser meu também. Eu quero o que você tem. Ainda que naquele momento nada parecia ser desejável, mas ela enxergou além. E essa decisão mudou a vida dela para sempre e a nossa vida. Porque o que seria de nós sem Davi? Não dá para imaginar a nossa vida sem ter o Davi. Porque nós temos o Davi através das histórias do Davi, dos salmos do Davi. E nós só temos Davi por causa de Ruth. Senão não teríamos. Então você vê que uma decisão pode nos levar a coisas tão poderosas. Uma decisão corajosa, radical, dolorosa, pode nos levar a resultados tão surpreendentes. E termina o livro, começa o livro da Ruth, com essa família indo para Moab, com mortes, zero de conquistas. Aí ouve falar que Deus socorreu Belém, o seu povo. Com Noemi decidindo voltar, com a choradeira de um momento decisivo, né? Aquele momento decisivo, o que vamos fazer? Com ela chegando, arrebentada, sem saber o que ia fazer da vida. E Ruth correndo para conseguir comida, catando do chão. Leia o texto, você vai ver. Literalmente catando a comida do chão. Mas termina com ela sendo resgatada, casada com o dono do campo, se torna dona do campo, dando à luz ao Obed, com ela honrada por toda aquela sociedade, por aquela nação, por aquele povo. E Noemi, segura e protegida, com a história totalmente mudada e reescrita. Porque ela voltou, porque Ruth ficou com ela, porque escolhas corretas foram feitas, porque Ruth pagou um preço doloroso. E Deus honrou aquele risco, aquela decisão arriscada, aquele rompimento, aquele momento difícil de ficar no sol quente. Você vai a Belém, meu Deus, que sol, imagina aquele sol, catando as espigas do chão para levar para sua sogra. Mas ela foi tão recompensada. E a história dela continua e continua. Porque eu estou falando sobre a Ruth, aquela que nem podia, por 10 gerações, entrar na presença do Senhor. O povo maldito, imoral, agora está na genealogia do Senhor. É a bisavó do rei Davi. Porque a vida é feita de escolhas. E quando você toma a decisão certa de fazer, não que é fácil, mas aquilo que é preciso, quando você enxerga, como ela enxergou, algo muito maior, que só alguém com uma visão espiritual poderia ver. Ela quis aquela linhagem, fazer parte daquele povo, daquele Deus, ela quis aquele Deus. Ela quis tanto que ela pagou o preço. Mas no final, lá estava a recompensa imensa. Então, com a mão no coração, seus olhos fechados, tenho certeza que o Espírito Santo está dando a você condições de ver coisas que talvez você não estava vendo, de entender coisas que talvez não estava entendendo, e de tomar decisões que com certeza vão mudar o resto da sua vida. Levanta. Quais as decisões que nós vamos tomar hoje? Com que nós vamos romper? O que vamos abraçar? quais os preços que nós decidimos pagar, que momentaneamente podem parecer não ser muito inteligentes. A Ruth, coitadinha, ela não vai ser aceita no meio daquele povo. Ah, coitada da Ruth. Seguiu uma velha, amargurada, viúva, indigente. Ah, coitada da Ruth. Deixou sua terra para ser estrangeira numa terra. Aquele povo não vai aceitá-la. Ah, pobre Ruth. Que bobagem Ruth fez. Talvez chegou notícias lá em Moab. Sabe, eu fiquei sabendo que a Ruth está na pior. Está catando comida do chão. Você não tem noção. Coitada dela. É, bem que eu imaginei. Essa história de seguir a Noemi e arrebentar com a vida dela. Mas deu um tempo. Talvez as notícias em Moab já foram diferentes. Rapaz, você não sabe o que aconteceu com a Ruth. Você não há de ver que ela se casou com o homem mais rico da cidade e ele foi o resgatador da Noemi e tudo foi restituído a Noemi e ela virou a dona do campo porque ela catava espiga do chão. Rapaz, isso é história de princesa, de... Não, não, isso é... você está enganado. Isso só acontece em contos de fadas. Não, vá lá para Belém, para a casa do pão. E você mesmo vai poder ver. E aí talvez olharam para a órfã, na mesma vidinha, e começaram a fazer a comparação. A órfã fez a escolha que parecia segura. A Ruth, a escolha arriscada. Até louca. Mas no final, aquele preço, o preço que ela pagou, atraiu para ela resultados incríveis, sobrenaturais. Ó, meu Deus, nesta manhã maravilhosa de domingo, em que nós entramos num mês novinho, nós consagramos esse mês para que possamos ver a sua glória como nunca. E eu consagro esse dia ao Senhor. E eu abro o jejum da manutenção dos projetos conquistas. E eu tomo posse de um dia de mudanças, de crescimento, de avanços. Um dia, Senhor, onde chaves vão virar, mentes serão renovadas, corações trocados. Decisões tomadas que vão mudar o resto da vida dessa pessoa. Eu abençoo o teu povo e eu tomo posse, Senhor, de todas as mudanças, de todas as restaurações e restituições. Eu tomo posse de todos os projetos que nós fizemos bem no início desse ano. E eu tomo posse que nós vamos fechar esse ano como o melhor da nossa vida até então. Vivendo sonhos de uma vida que nunca nem sequer pensamos, porque sua palavra fala que o Senhor é poderoso para fazer infinitamente mais além do que pedimos ou pensamos. Eu consagro o teu povo para a vitória. E eu oro para que essa palavra tenha iluminado corações de tal maneira...
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1: E que decisões estejam sendo tomadas agora, porque a vida é feita de decisões. E quando nós decidimos a nossa vida pela fé, não pelo que sentimos, pelo momento, mas pela fé, nós atraímos favor para a nossa vida. Nós atraímos mudanças para a nossa vida. Nós atraímos milagres. A história de Ruth é uma história de milagres. A história de Ruth é uma história de superação. Nós vemos alguém que naturalmente não teria chance nenhuma, que já estava fadada, porque ela também era viúva, a um fim rasteiro, pequeno, mas uma decisão difícil, uma decisão. Judas não quis a cruz. Ele não quis a cruz. Judas não tem nenhum livro. Judas não tem um legado de bênção. Judas não deixou nenhuma boa influência. Judas não vai estar entre os 12 apóstolos que a sua palavra fala. Judas não vai sentar à mesa do grande banquete. Judas jogou tudo fora, porque ele não quis a cruz. Orfa também não quis os sacrifícios que aquela decisão demandavam. Ah, Senhor. Mas Ruth, sim. Ruth abraçou uma decisão desafiadora, que parecia uma loucura. Mas olha o que essa decisão, com certeza dolorosa, sacrificial, atraiu para a vida dela. Que exemplo, que história. É impossível ler a história de Ruth e não nos emocionarmos e sermos tão edificados. Eu oro para que hoje essa palavra traga revelações profundas para cada pessoa. Que cada um veja coisas que não estava vendo, entenda e tome decisões. Porque quando nós pagamos o preço certo, aquilo vai atrair para nós um resultado. Que mais tarde, é o que está escrito, mais tarde. Mais tarde, quando Neemias tomou a decisão de sair do lugar mais bonito, ir para um lugar feio, destruído, com gente caída, abatida, aquilo não parecia fazer sentido. Agora, mais tarde, o que seria de nós sem a fé de Neemias? Quantos que foram transformados pela fé de Neemias? É mais tarde. Nem todo mundo está de olho no mais tarde. Mas ainda existem Neemias e Rutes, como também existem os Judas, as Orfas. Mas eu acredito que aqui nós temos Neemias e Rutes que já se levantaram, decididos a pagar o preço certo, a fazer a coisa certa, a arriscar, a sair do lugar confortável e aparentemente seguro, a dar passos de fé, enxergando algo que aos olhos humanos ainda está invisível, mas mais tarde vai se tornar palpável, com resultados tão grandiosos. Eu oro para que esse Espírito tome a igreja, para que essa palavra impacte os corações e que um povo forte já tenha se levantado com decisões corajosas, firmes, rompedoras, Senhor, sacrificiais, porque o resultado é sempre uma grande vitória. Passa do teu sangue sobre nós, acampa os teus anjos aqui, assume essa reunião, se manifesta poderosamente, fala aos nossos corações, continue falando, e que no término desse dia, Senhor, quando tudo fechar e encerrar, que saia um povo completamente diferente, com decisões fortes e corajosas, para a honra e a glória do teu nome. Obrigada por tudo, eu te amo, eu louvo o Senhor pela sua fidelidade e eu peço, assuma esse trabalho para que possamos crescer e avançar de fé em fé e o seu nome assim será glorificado na nossa vida, porque o seu nome não foi glorificado na vida da órfã, nem de Judas, mas foi glorificado na vida da Ruth, do Obed, da Noemi, do Davi e de tantos outros. Muito obrigada por tudo. Amém, amém, amém.
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1: Nós cumprimentamos a todos nesta noite com a paz do Senhor Jesus. Neste momento nós queremos dar início a mais um culto de glorificação ao nome do nosso Deus. E neste momento eu convido a todos, aqueles que puderem, fechar os seus olhos. Nós vamos estar clamando pelo poder do sangue de Jesus. Vamos pedir a Deus acesso à presença dEle, para que possamos ter comunhão, para participarmos deste culto. Oremos. Senhor nosso Deus, nosso Pai Celestial, nós clamamos pelo poder que há no sangue de Jesus. E suplicamos de Ti, ó Deus, o Teu perdão. Senhor, perdoa-nos, purifica-nos e liberta-nos, ó Pai, de toda a nossa falha, o nosso pecado. E nos dê acesso agora, ó Deus, à Tua presença, além do véu. Pela fé nós clamamos e acerto da Tua vitória e da Tua bênção, em nome do Senhor Jesus. Amém. Vamos cantar agora um hino de clamor.

Amém, irmãos. Agora nós vamos ler a palavra do Senhor. É o texto que se encontra no livro do Evangelho de Lucas, capítulo 24. Vamos ler nos versos 30 e 31. A palavra de Deus nos diz assim: E aconteceu que, estando com eles à mesa, tomando o pão, o abençoou e partiu, e lhe deu. E abriram-se-lhes então os olhos, e o conheceram, e ele desapareceu-lhes. Louvado seja o nome do Senhor. Meus irmãos, esse trecho da palavra fala do momento quando dois discípulos do Senhor, que presenciaram muitas maravilhas que o Senhor havia feito, por certo, esses dois discípulos no caminho de Emaús, eles viram o Senhor ressuscitar Lázaro, eles viram, presenciaram o Senhor Jesus operar curas, libertações, ou seja, a manifestação do poder, ou seja, aqueles homens, Paulo nos fala que eles estavam nesse caminho de Emaús, e eles conheciam a história de Jesus, eles comentavam entre si sobre a história de Jesus. E quando a palavra nos fala que quando o Senhor Jesus se aproximou deles, a palavra nos fala que eles não o reconheceram. Os seus olhos eram como se estivessem fechados. Por quê? Porque aqueles dois discípulos, eles conheciam a história, eles falaram que, né, sobre Jesus, que morreu, que naquele momento ali, eles achavam até que Jesus fosse um peregrino, porque não sabia daquela história. Onde ele estava, ou seja, muitos conhecem a palavra, muitos conhecem a história, a Bíblia, né? Já leram a Bíblia várias vezes, mas eles conhecem, né, a letra, conhecem a história, a letra, conta uma história de Jesus bonita, Jesus era profeta, Jesus, né, homem poderoso, foram o que eles disseram. Mas o que faltava ali? Por que eles não haviam reconhecido Jesus? Porque enquanto eles discutiam entre si o que cada um achava, e cada um havia o quê? Um pensamento, uma ideia de quem era Jesus, uma filosofia de Jesus. Quantos que conhecem a história de Jesus estão filosofando acerca de Deus? Mas quando o homem começa a filosofar Deus nesta vida, para esta vida, ele não consegue alcançar o mistério. Ele não consegue alcançar aquilo que é para a alma, para a vida eterna. E o homem agora fica o quê? Preso a uma verdade, que ele acha que é verdade, mas ela é uma verdade relativa. Porque depende da ideia, da filosofia de cada um, ou a filosofia de um grande filósofo, que às vezes fala de Deus, teólogos, mas daqui a pouquinho estão negando a esse Deus. Por quê? Porque eles estavam presos a uma verdade que é relativa. A história, a Bíblia, se o homem tiver tudo isso, mas sem o Espírito Santo de Deus na sua vida, ele não consegue alcançar aquilo que é o mistério para a alma, aquilo que é o mistério da profecia de Deus para a vida do homem, para a salvação da vida do homem. E a palavra nos fala que Jesus ali, conversando com eles, e eles não o conheceram. Com seus olhos, ouviram a voz de Jesus, viram Jesus, mas não o reconheceram. Ou seja, para alcançar, às vezes, uma bênção, um homem está preso às coisas materiais, ele acha que com o seu conhecimento, com aquilo que ele ouviu, com aquilo que ele conhece, ele vai resolver. Mas a palavra deles é: esperávamos que esse fosse o remidor de Israel. Eles haviam perdido uma esperança. Quando o homem ele fica preso à letra, à razão humana, ele perde a esperança da certeza da vida eterna. Que a esperança da alma do homem é alcançar a vida eterna, da onde ele veio, é a sua origem, que é eterna. E quando o homem ele fica preso à letra, à razão humana, ele perde a esperança. Esperávamos que esse fosse o remidor de Israel. Mas a palavra nos fala que eles continuaram o diálogo ali com Jesus, e chegou o momento que eles falaram com Jesus: fica conosco, né? Tá tudo certo, Senhor, fica conosco. Mas havia, os seus olhos ainda não haviam aberto e não viam
testemunhando que aquele ali era o Senhor Jesus. E a palavra nos fala do texto que nós lemos, que quando o Senhor Jesus, à mesa com eles, partiu o pão, eles o reconheceram. E o partir do pão fala justamente, Jesus é o pão da vida. Ele se partiu por nós. Quando o homem reconhece que Jesus morreu e ressuscitou, quando o homem vê uma operação, onde é que ele vai reconhecer isso? Onde é que ele vai ver essa operação? É no corpo. E o Senhor ele tem se revelado ao homem. Louvado seja o nome do Senhor. E ele se revela onde? É no corpo. Por isso nós temos aprendido a doutrina do corpo, do poder do sangue de Jesus. Por quê? Porque nós precisamos viver esse terceiro dia. Ele estava ali no terceiro dia ainda. O homem tem que não só conhecer a história, mas você tem que ter uma experiência além da letra. Deixar o Espírito Santo de Deus te conduzir, o Espírito Santo de Deus entrar no seu coração, que o Espírito Santo de Deus vai fazer você enxergar aquilo que está além da letra, o mistério. Mistério que está na palavra. E a palavra nos fala que quando Jesus partiu o pão, eles o reconheceram, louvado seja o nome do Senhor. E que o Senhor quer fazer hoje na sua vida, no seu lar, Ele quer entrar na sua vida, no seu lar, com uma operação do Espírito Santo. Porque às vezes você pode conhecer a palavra, está tudo certo. Mas o Senhor quer entrar no seu coração. Ele quer ficar, fazer parte da sua vida a partir de hoje. Ele quer que você tenha uma experiência, não para esta vida somente. Que um homem pode ter uma bênção de cura. Né? O Senhor abriu a porta, está tudo certo. Mas Jesus veio para revelar o reino, revelar o homem a vida eterna. E aquilo que o Senhor Jesus quer te dar nesta noite é uma certeza. Ele quer agora te dar uma esperança da vida eterna. E agora eles vão dizer, agora nós encontramos, ainda há esperança, porque encontramos aquele que remiu a nossa alma. Hoje você tem que falar isso na sua vida, no seu lar, no seu coração. Você tem que viver uma certeza da vida eterna. Você não pode viver sem essa esperança, porque senão você vai viver uma angústia, um vazio na alma, e você não vai conseguir encontrar o rumo para a sua vida. Mas Jesus está se revelando hoje mais uma vez, no partir do pão, no sacrifício. Ele morreu, mas ressuscitou ao terceiro dia. Ele está vivo. Jesus está vivo e ele vai voltar. E a palavra nos fala que a partir daquele momento que eles reconheceram, Jesus desapareceu. Por que Jesus desapareceu? Porque agora eles vão caminhar pela fé. Agora é pela fé. É o Espírito Santo que vai te conduzir nesse processo dessa salvação. Você teve um encontro com o Salvador hoje. Hoje você está tendo um encontro. Onde você está ouvindo, se estiver somente ouvindo ou vendo, acerca dessa palavra. E aquilo, você está tendo um encontro com o Senhor Jesus. E a partir de agora, é pela fé. Você não vai ver, às vezes, com os olhos carnais. Mas você vai pela fé. Porque aquilo que vem da eternidade vai direto para o coração do homem. E faz agora o coração do homem entender. Vai fazer seu coração arder, sabendo que existe um Deus que está vivo. Um Jesus que ressuscitou o terceiro dia e nos traz agora uma esperança de vida. Louvado seja o nome do Senhor. Meus irmãos, a palavra de Deus para nossas vidas é essa. Deixa Jesus fazer parte da sua vida. Deixa Ele se revelar, porque ainda há esperança. Louvado seja o nome do Senhor. Vamos entoar mais um louvor ao nome do nosso Deus.

0: Louvado seja o nome do Senhor. Meus irmãos, neste momento nós vamos orar encerrando este culto ao nome do nosso Deus. Essa palavra você possa guardar no seu coração, meditar na letra daquilo que foi dito, mas deixar o Espírito Santo operar na sua vida, porque ainda há esperança. Vamos orar ao Senhor encerrando este culto. Senhor, nosso Deus e nosso Pai Celestial, nós te agradecemos, ó Deus, pela esperança que está viva em nossos corações, por essa verdade absoluta de que nós vivemos, Senhor. Nós te glorificamos por tudo que o Senhor tem feito a nós. E te suplicamos, ó Pai, que o Senhor possa continuar conosco, ainda, Senhor, os nossos afazeres nesta noite. Mas guarda-nos, Senhor, guarda-nos na cobertura do poder do sangue de Jesus e livra-nos de todo mal a cada instante. Nós oramos assim, entregamos, Senhor, todos os atos deste culto no trono da Tua glória, em nome do Senhor Jesus. Amém. Amém, meus irmãos. Nosso culto está encerrado. Temos um aviso aqui para aqueles irmãos que moram no exterior. Aqui abaixo temos o QR Code. Você pode aproximar o seu celular para você ali ter um atendimento. Os irmãos do exterior, onde estiverem, pode fazer. Tem um QR Code aqui abaixo, também vai aparecer, para você enviar a sua experiência. Aproxima o seu celular, conta a sua experiência, aquilo que você tem vivido. Às vezes você tem assistido os cultos somente pelo YouTube. Conta a sua experiência. E os irmãos que quiserem, às vezes, uma oração aqui do Brasil, querem oração, sentiram que o Senhor falou o seu coração nesta noite, ligue para este número 0800-70-73-076. Não deixe de ligar, que os pastores estão à disposição 24 horas para atendê-los. Louvado seja o nome do Senhor a todos. A paz do Senhor Jesus.
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1: Oi, Elô.
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1: Sim, não perco um.
0: Que bom. 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
1: Quando me lembro, sim. Isso é mesmo importante?
0: Muito importante. Sabia que ao dar o seu like no vídeo, você ajuda a divulgá-lo e fazer com que outras pessoas o assistam também?
1: Como assim, Elô?
0: Dar like, que é esse sinal de joinha, é uma forma de dizer que você gostou do vídeo. Ao receber muitos likes, o YouTube entende que o nosso vídeo vai interessar a mais pessoas e mais pessoas vão conhecer as mensagens, louvores e outros conteúdos que estão no canal. Os compartilhamentos ajudam a impulsionar o conteúdo e alcançar milhares de vidas.
1: Puxa, vou dar o like sempre a partir de agora.
0: É isso aí, Guga. E vocês, meus irmãos, costumam dar like nos vídeos da nossa igreja? Faça isso e ajude a espalhar os conteúdos da Igreja Cristã Maranata e edificar muitas pessoas.
1: E aí, quem ainda não se inscreveu, se inscreva no canal e ative o sininho para receber todas as notificações. Assim, o YouTube pode notificar você sempre que tiver um vídeo novo.
0: É isso aí, Guguinha. E se você quiser enviar um culto ou um louvor para um familiar ou amigo, é só clicar no botão compartilhar e depois em copiar o link. E ele já fica pronto para você colar no WhatsApp. Simples e fácil. Mas, Guguinha, se eu quiser rever uma aula das crianças ou ainda ajudar meu vovô a assistir a EBD da semana, como eu faço?
1: Elô, é muito simples. Quando você acessa o canal, você vai em playlist e lá está organizado. Pelo dias da semana, EBDs, programa anunciando o Evangelho Eterno, aula das classes e até os louvores de crianças e da igreja.
0: Guguinha, eu não sabia disso. Que legal! Agora fica muito mais fácil encontrar.
1: E você ainda pode usar a busca e digitar o que você quer procurar, Elô. A gente não perde nada.
0: Irmãos, para contribuir com o crescimento e a expansão do canal da Igreja Cristã Maranata, faça cada um a sua parte. Evite criar canais abertos e postar conteúdos em suas contas particulares.
1: Muito bem, Elô. Se cada um contribuir, nossa comunidade no YouTube vai ficar cada dia maior e mais forte, para a honra e glória do Senhor.
0: Amém, Guga. A paz do Senhor Jesus, irmãos. Até a próxima.
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3: Oi, meu nome é Karine, eu sou daqui de Itaquera e eu amo a programação da rádio. Aqui em casa, ela tá sempre sintonizada. E eu queria pedir um louvor. Bênçãos que não tem fim, da Isadora Pompeu. Deus abençoe vocês.

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4: Bom dia, meu nome é Roberto, moro aqui na Parada 15 de Novembro, curto muito, Adore Mais. E eu gostaria de ouvir Milagres com André Valadão. Muito obrigado, Deus abençoe a todos.

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2: Meu nome é Paulo, sou de São Miguel Paulista. Minha música preferida é Rompendo em Fé.

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3: Olá, Rádio Adore Mais, me chamo Elana, sou de São Paulo e congrego na Igreja Assembleia de Deus do Ministério do Belém e gostaria de pedir o hino com muito louvor da Cassiane. Deus abençoe.

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